e cantando nas esquinas como músico de rua. Ainda adolescente, foi visto pelo músico e produtor Ike Turner, que o levou para uma gravadora. Durante a carreira, registrou mais de 30 discos. Morreu em 2005, aos 70 anos. Relembre um clássico de Little Milton. Ouça Griffiths and Groceries, All Around the World.

Blues na Unesp FM. Tempo para conferir a música do gaitista e cantor Junior Wells. Bluesman que fez parcerias com mestres do gênero como Muddy Waters, Buddy Guy e The Rolling Stones. Nesta gravação, Wells vem acompanhado dos guitarristas Sonny Landreth e Derek Trucks. Ouça a trilha Why Are People Like That?

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1: O blues e seus personagens. Ouça agora uma atriz e cantora estadunidense que deixou os filmes adultos para seguir a carreira de blues woman. Desde adolescente, sonhava em ser cantora e, com o dinheiro que ganhou como atriz, investiu na carreira musical. Estamos ouvindo Candy Cane. Candy Cane

Eu sou o Sérgio Magson e você está ouvindo o Estação Blues. É muito bom ficar em sua companhia. O Estação Blues relembre um dos reis do blues. Aprecie a performance de Albert King. King canta Everybody Wants to Go Heaven.

Você está ouvindo o bluesman Michael Burks. Natural do Wisconsin, Burks nasceu numa família de músicos. Aprendeu a tocar violão aos 5 anos de idade. Anos depois, foi músico e gestor de um bar de blues administrado pelo seu pai. Após a falência do clube, em meados dos anos 1980, Burks colocou pé na estrada, tocando em bares e festivais. Em 1997, gravou e produziu seu álbum de estreia. Deixou 6 discos e foi indicado 5 vezes ao Blues Music Awards. Faleceu precocemente aos 54 anos de idade. Ouça a guitarra e a voz de Michael Burks na composição Blues Will Never Die.

O programa segue com Selwyn Birkwood. Selwyn Birkwood é um guitarrista, vocalista e compositor de blues americano nascido em 1985. Natural da Flórida, venceu o International Blues Challenge de 2013 da Blues Foundation, bem como foi o vencedor do prêmio Albert King de Guitarrista do Ano. Selwyn Birkwood é um bluesman da nova geração, moderno e original. Um guitarrista poderoso e vocalista visceral. Ouça That's Where I Want to Be.

Na sequência, a trajetória musical de Freddie King. Natural do Texas, nascido em 1934, o menino Freddie King aprendeu a tocar guitarra com a mãe e uma tia. Inicialmente, King se dedicou ao blues rural, mas na adolescência se apaixonou pelo blues elétrico. Aos 16 anos, mudou com a família para Chicago, surgindo assim a oportunidade de frequentar os clubes locais, onde se ouvia Muddy Waters, Jimmy Rogers e Little Walter. Freddie King lançou o disco de estreia em 1961. Faleceu em 1976, aos 41 anos de idade. Ficou conhecido pela voz singular e pela técnica de dedilhar velozmente a guitarra. Confira a performance de Freddie King na faixa Me and My Guitar.

Estação Blues, fique ligado. Você confere ao vivo no rádio em 105,7, nas ondas da Unesp FM, ou pela internet, em streaming, no site radio.unesp.br. Que bom estar ao seu lado, ouvindo a alegria e o lamento do blues. Estação Blues. Tempo para ouvir o compositor, guitarrista e cantor Luther Allison. Bluesman que teve uma carreira consagrada nos Estados Unidos e na Europa. Com sua Gibson Les Paul, ouça Luther Allison com Bad News Is Coming.

Depois do lamento de Luther Allison, o Estação Blues apresenta um clássico do gênero, na interpretação do mais longevo rei do blues. B.B. King viveu e trabalhou até os 89 anos de idade. O mestre interpreta You Are Still My Woman, gravação de 1970, faixa do disco Indianola, Mississippi Seeds. Segundo o próprio autor, é o seu melhor trabalho artístico e é uma homenagem ao local de seu nascimento. You Are Still My Woman.

Nós vamos ficando por aqui. Foi muito bom contar com a sua companhia. Se você gostou e deseja ouvir novamente o programa de hoje ou as edições anteriores, é só acessar o site da Unesp FM e clicar no ícone Estação Blues.

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3: 22:59.
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noite. A Unesp FM apresenta Música Interior. A hora é de descanso e meditação, de esquecimento ou de encontro consigo mesmo. Música Interior, um convite à reflexão e ao relaxamento. Nesta uma hora, você vai encontrar músicas que acalmam, tranquilizam e relaxam suas tensões. Começamos com o compositor e pianista italiano Maurizio Lucchetti, com Spring Days.

Ouvimos Maurício Lucchetti, Spring Days. Paz e saúde para você que acompanha a música interior. Agosto chega como um lembrete de que a vida sempre nos oferece uma nova oportunidade de florescer. Que este seja um mês de escolher a si mesmo, sem culpa, de cuidar da sua mente, da sua alma e do seu coração. Que você tenha coragem para deixar para trás tudo que pesa e sabedoria para abraçar tudo que faz florescer. Amar a si mesmo não é egoísmo, é reconhecer o valor da vida que Deus lhe confiou. Que agosto seja um mês de cura, crescimento, paz e propósito. Seguimos com a pianista Malowee Caruth e o flautista Eric Bicalis com Peacemaker. E na sequência, o tecladista Bortex e a faixa The Sky Above.

Vortex, The Sky Above. Abrindo o bloco, Marlowe Carruth e Eric Bicalis com Peacemaker. A Unesp FM está apresentando Música Interior, um convite à reflexão e ao relaxamento. A vida é um ciclo de felicidade, tristeza, tempos difíceis e bons momentos. Se você está passando por momentos difíceis, tenha fé que bons momentos estão a caminho. As tempestades não existem para permanecer, mas para ensinar, fortalecer e preparar a terra para um novo florescer. Seguimos com o tecladista Rich Betsford com Murmuration e o guitarrista e violonista japonês Masaaki Kishibe e a composição Time Travel.

Masaaki Kishibe, Time Travel, abrindo o bloco Rich Bets Fort com Murmuration. Uma ótima noite para você que acompanha a música interior. Repare como o GPS nunca diz você cometeu um erro. Ele apenas diz recalculando rota. Cada passo em falso faz parte do processo de encontrar o caminho certo. Talvez essa seja a mentalidade que todos precisamos, recalculando rota. Neste bloco, Night Noise e a composição Sovi Island, e Andrei Setieleiro com Flor do Ar.

Andrei Cecelero, Flor do Ar, abrindo o bloco Night Noise com Sovi Island. Uma noite de paz e serenidade para você que acompanha música interior.

Que a gente consiga caminhos tranquilos, espaços sossegados e momentos de alegria dentro de nós. Que a leveza fique em cada canto e a harmonia em cada passo. Dando sequência ao programa, fique com Alexandre Lavorat, Folhas sobre o Chão, e Pierini com A Era dos Deuses.

Pierini, A Era dos Deuses, abrindo o bloco, Alexandre Lavorati com Folhas sobre o Chão. Uma ótima noite para você que acompanha a música interior, um convite à reflexão e ao relaxamento. Abençoados sejam aqueles que, mesmo diante de seus desafios, carregam um coração cheio de fé e amor todos os dias. Seguimos com Nicholas Gunn com The Calling e George Winston e a composição Color Dance.

George Winston, Color Dance, abrindo o bloco Nicholas Gunn com The Calling. Vamos ficando por aqui. Fontes pesquisadas no Instagram Despertar o Divino e de Alma para Alma. Estúdio de gravação Silvestre Oliveira. Produção Silene Barros. Apresentação Marina Fontanelli. Uma boa noite para você e um bom descanso.

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2: 23 horas e 59 minutos.
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3: 0h59.
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1: Olá, a Unesp FM apresenta Pé na Estrada, programa com compositores, intérpretes, bandas que lançam trabalhos, divulgam suas músicas e estão com o pé na estrada. Passam hoje por aqui Van Lins, Ed Mota, João Bosco, Lucas Bezerra e Rita Benedito, Terra Blanco e Ney Mato Grosso, Abna, Pedro Miranda e Forró da Gávea e muito mais. Devoção e forró na música de Anitta e Mestrinho. Confira a seguir.
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1: A canção Eu Não Sou Santa integra o álbum Equilíbrio 2 da cantora Anitta e conta com a brilhante participação do sanfoneiro Mestrinho. A composição, assinada por Serginho Meriti, Rodrigo Leite, Diogo Leite e Júlio Fejuca, une o charme do forró a elementos modernos da música pop. Na gravação, o ritmo da sanfona conduz os versos que expressam devoção, superação de adversidades e a busca por proteção perante as dificuldades da vida cotidiana, resultando em uma faixa autêntica e envolvente. A parceria com o Mestrinho reafirma a valorização do Nordeste e consolida a busca constante de Anitta em mesclar a MPB com a sua essência. Confira.

0: Anitta e Mestrinho, de Serginho Meretti, Rodrigo Leite, Diogo Leite e Júlio Fejuca, Eu Não Sou Santa. A Unesp FM está apresentando Pé na Estrada. Samba Douro é o 46º álbum do cantor, compositor e pianista carioca Ivan Lins, já disponível nas principais plataformas de música. Confira a seguir.
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0: o lançamento do selo Sesc é uma homenagem ao samba feita por Ivan, trazendo composições da carreira do músico, com arranjos tradicionais do samba, realizando assim um sonho do músico carioca. Uma das preciosidades de Samba Douro são as participações de peso do álbum: Zeca Pagodinho, Xande de Pilares, Martinália, Péricles, Ferrugem e Diogo Nogueira nas vozes. Carlinhos, sete cordas, Paulão, sete cordas e Rafael dos Anjos nos arranjos, além de Hamilton de Holanda no bandolim. São 12 faixas entre composições conhecidas, obras menos populares do repertório do artista e a inédita Maravilhado. A capa ainda presta uma homenagem à memória do samba ao buscar inspiração na histórica casa da Tia Ciata, a matriarca do samba no Rio de Janeiro. E tem muita gente boa engrossando o caldo de Samba Douro. Alessandro Cardoso no cavaquinho, Dirceu Leite no saxofone, Diogo Gomes no trompete, Marlon Sete no trombone, Rogério Caetano no violão sete cordas, Adriano Souza no piano, Tiago da Serrinha na percussão. E essa lista vai longe, com os melhores instrumentistas que seguem acompanhando Ivan em sua trajetória de vida. Vamos ouvir as faixas Parei Contigo, com Hamilton de Holanda, e Samba Douro.

0: Ivan Lins e Vitor Martins Sambadouro, abrindo o bloco com a participação do bandolinista carioca Hamilton de Holanda, de Ivan e Paulo César Pinheiro, Parei Contigo. A Unesp FM está apresentando Pé na Estrada. João Bosco lançou o álbum gravado ao vivo com a NDR Big Band, com arranjos e regências do trombonista Rafael Rocha, a seguir.
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0: Dois álbuns celebram os 80 anos que João Bosco completou em julho, sendo que um deles, Amigos Novos e Antigos, João Bosco 80 anos, ainda está em processo de produção, com feats do cantor com nomes de diferentes gerações e estilos. O primeiro disco comemorativo, Horda, gravado ao vivo em Hamburgo, está disponível somente em edição digital, com 12 faixas, que expõe o som que Bosco apropriadamente conceitua como afro-jazz brasileiro. Vamos ouvir a gravação de Água Mãe Água, com a orquestra alemã de jazz NDR Big Band. Essa música João Bosco fez na França em 1985, durante a turnê de lançamento do disco Gaga Biro, uma música em homenagem à água e todo o seu poder, e que mais tarde foi gravada no álbum Na Onda Que Balança. E eu te convido a perder 6 minutos do seu tempo para ouvir esta preciosidade.

0: João Bosco dele, Água Mãe Água. A Unesp FM está apresentando Pé na Estrada.
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0: O cantor e compositor Ed Motta lançou recentemente o single Eu Quero Ser Feliz, marcando seu retorno às gravações em português após 13 anos. A faixa antecipa o álbum Toque Toque, previsto para os próximos meses. Vamos ouvir. E na sequência tem Marisa Monte, Seu Jorge e a participação de Flor, filha do cantor, na canção Pra Melhorar, o quarto single do álbum Portas, lançado em 2022.

0: Marisa Monte e seu Jorge Flor, Deles pra Melhorar. Abrindo o bloco, Ed Mota, dele Eu Quero Ser Feliz. A Unesp FM está apresentando Pé na Estrada. Lucas Bezerra lança o Arqueiro Zen com Rita Benedito. A seguir.
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0: Entre o Cariri Cearense e o litoral alagoano, Lucas Bezerra carrega um mapa que, entre outras coisas, é também sonoro. Nele cabe o Cariri paraibano de Totonho, cujo cancioneiro o cantor recomeça a percorrer com o single O Arqueiro Zen, parceria com a cantora maranhense Rita Benedito. A faixa abre caminho para o álbum Eu Mandei Meu Amor para o Espaço, homenagem a Carlos Antônio Bezerra da Silva, o Totonho, com o lançamento previsto para agosto pelo selo Cantores del Mundo. Lucas nasceu no Crato, cresceu em Oroz, cidade natal de Raimundo Fagner, e hoje é radicado em Maceió, capital de Djavan. Totonho, por sua vez, nasceu em Monteiro, no Cariri paraibano, região vizinha à de origem de Lucas. É no cruzamento desses caminhos que Lucas parece confiar. Vamos ouvir o Arqueiro Zen.

0: Lucas Bezerra e Rita Benedito, de Totônio, o Arqueiro Zen. A Unesp FM está apresentando Pé na Estrada.
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0: Seguimos com a cantora e atriz Terra Blanco, que lançou recentemente o álbum Nem Tudo São Dores, seu primeiro trabalho de estúdio pela gravadora Quarupi. Com Ney Mato Grosso, vamos ouvir Histórias Mal Contadas. E na sequência, a cantora, compositora e violonista pernambucana Abna, que apresenta Um Tempo, faixa de seu primeiro EP, Canto de Sol. O trabalho reúne quatro canções autorais e propõe uma narrativa musical construída a partir das memórias afetivas, da escuta do território e das experiências que atravessam a trajetória da artista. Natural de Santa Cruz, do Capibaribe, Abna cresceu na Vila do Pará, zona rural do município. Desde a infância, desenvolveu uma escuta atenta aos sons dos espaços que habitava. Filha de costureira, cresceu entre o som constante das máquinas de costura e das frequências de rádio, elementos que marcaram profundamente sua percepção sonora. Aos 12 anos, iniciou seus estudos no violão, instrumento que se tornou central em sua trajetória artística. Vamos ouvir Um Tempo.

0: cabe na dela um tempo, abrindo o bloco Terra Blanco e Nem Mato Grosso, de Paulinho Mendonça e Bilinho Blanco, Histórias Mal Contada. A Unesp FM está apresentando Pé na Estrada.
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0: Pedro Miranda e Forró da Gávea lançam Amor Verdadeiro, primeiro álbum do coletivo, grupo idealizado pelo cantor e músico Pedro Miranda em 2018, formado por Durval Pereira, Zabumba e percussões, Pedro Aune, contrabaixos acústico e elétrico, Rafael dos Anjos, arranjos e violão, e Rodrigo Ramalho, sanfona. Confira Sabiá, com a participação de Roberta Sá e do sanfoneiro Adelson Viana. Na sequência, Cajuína.

0: Forró da Gávea, de Caetano Veloso, Cajuína, abrindo o bloco com Roberta Sá e Adelson Viana, de Luiz Gonzaga e Zé Dantas, Sabiá. A Unesp FM está apresentando Pé na Estrada. A baiana Agnes Nunes mistura alt-pop, neo-soul, samba e reggae em Novela, a seguir.
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0: Agnes Nunes lançou o terceiro mini-álbum de inéditas, intitulado Novela, com fusões de pop, dancehall, reggae, R&B e pop soul, com produção de Yuri Rio Branco e clima herdado de Neo Soul, além de variações mais tranquilas e recentes da música pop. A gente confere duas faixas. Começamos com o reggae no meio do povo, acompanhada por backing vocals e por uma guitarra tranquila. Na sequência, um ótimo dub samba, denso e danço, faixa que encerra o álbum. Depois...

0: Agnes Nunes, dela, Yuri Rio Branco e Théo Silva, Denso e Danço. E abrindo o bloco No Meio do Povo. Vamos ficando por aqui. Prazer enorme estar com você. Operação de áudio, Paulo Pepa. Produção e apresentação, Silene Barros. Continue com a Unesp FM e até mais.
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3: 1h59.
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5: 2:59.
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2: 3 horas e 59 minutos.
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3: 4 horas e 59 minutos.
4: 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As canções que compõem este programa refletem uma realidade sociocultural da época em que foram lançadas. Alguns aspectos ali retratados trazem à tona debates em função de pautas identitárias que surgiram nos últimos anos.
5: Olá! Começa agora o Canta Brasil. Hoje, celebrando a vida e a obra de João Bosco.
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5: Nascido em 13 de julho de 1946, em Ponte Nova, Minas Gerais, João Bosco é um dos maiores compositores, cantores e violonista da música popular brasileira. Aos 12 anos, começou a tocar violão, influenciado por sua família, especialmente por sua mãe, que tocava piano e violino. Em 1967, enquanto cursava engenharia civil em Ouro Preto, passou a dedicar-se intensamente à música, fascinado, sobretudo, pelo jazz, pela bossa nova e pelo tropicalismo. Nessa época, conheceu Vinícius Moraes, com quem compôs canções como Samba do Pouso e Rosa dos Ventos. Por volta de 1969, conheceu o letrista Aldir Blanc, iniciando uma das parcerias mais importantes da MPB. Os dois compunham à distância. João Bosco criava as melodias em Ouro Preto, enquanto Aldir escrevia as letras no Rio de Janeiro. A primeira composição da dupla a ganhar projeção foi Bala com Bala, gravada por Elis Regina no álbum Elis, de 1972. Em 1973, João Bosco lançou seu primeiro álbum, João Bosco, interpretando composições próprias, muitas delas em parceria com Aldir Blanc. Já o segundo disco, Caça Raposa, de 1975, consolidou seu sucesso com canções marcantes como Dois Pra Lá, Dois Pra Cá, De Frente Pro Crime e O Mestre Sala dos Mares. Vamos ouvir João Bosco com Dois Pra Lá, Dois Pra Cá, O Mestre Sala dos Mares e De Frente Pro Crime.

0: João Bosco, dele Aldir Blanc, de frente pro crime, o mestre Sala dos Mares, e dois pra lá, dois pra cá. Em 1976, João Bosco lançou o álbum Galos de Briga, que trouxe grandes sucessos com Incompatibilidade de Gênios, O Ronco da Cuíca, Rancho da Goiabada e Mr. Sweater. Os álbuns seguintes, Tiro de Misericórdia, de 1977, e Linha de Passe, de 1976, consolidaram ainda mais sua carreira, presenteando o público com canções marcantes como Falso Brilhante, Linha de Passe e O Bêbado e a Equilibrista. Uma das obras mais emblemáticas da música popular brasileira, eternizada na voz de Elis Regina. No final da década de 1970, João iniciou turnês internacionais, levando sua música a diversos países e ampliando seu reconhecimento no cenário da música mundial. Neste segundo bloco, destacamos dois grandes clássicos da carreira de João Bosco: O Bêbado e a Equilibrista e O Rancho da Goiabada. Boa audição.
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0: João Bosco, dele Aldir Blanc, o bêbado e a equilibrista, e o Rancho da Goiabada.
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0: 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Nos anos de 1980, João Bosco viveu uma das fases mais criativas de sua carreira, pesquisando novas sonoridades e ritmos. Consagrou-se definitivamente como um dos grandes cantores, compositores e violonista da música popular brasileira. Neste período, lançou os álbuns Bandalismo, Essa é a Sua Vida e Comissão de Frente, este último marcando sua derradeira parceria em disco com o amigo e letrista Aldir Blanc. Em 1983, participou do prestigiado Festival de Montreux, na Suíça, ao lado de Caetano Veloso e Ney Matogrosso. No mesmo ano, apresentou o espetáculo Comissão de Frente, uma homenagem aos mestres Dorival Caymmi, Silas de Oliveira, João Gilberto e Ari Barroso. O sucesso do espetáculo deu origem ao álbum João Bosco ao Vivo, 100ª apresentação, reunindo interpretações de alguns dos maiores sucessos de sua carreira. Ouça agora Jade e Papel Machê.

0: João Bosco, dele Capinã, papel machê, dele Jade. A Unesp FM está apresentando Canta Brasil, hoje homenageando João Bosco.
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0: Em 1984, João Bosco recebeu o prêmio de melhor cantor, concedido pela Associação Paulista de Críticos de Arte. Reconhecimento que consolidou ainda mais sua importância no cenário da música brasileira. Nas décadas seguintes, manteve uma carreira intensa, realizando turnês nacionais e internacionais, lançando os novos discos e renovando constantemente sua linguagem musical. Sempre fiel à sua identidade artística, continuou explorando novas sonoridades sem abrir mão da sofisticação que caracteriza suas composições. Vamos ouvir João Bosco com Desenho de Giz, As Minas do Mar e Quando o Amor Acontece.

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0: João Bosco dele e Abel Silva, Quando o Amor Acontece e Desenho de Giz, dele e Aldir Blanc, As Minas do Mar.
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0: Em 2022, João Bosco lançou Boca Cheia de Frutas, seu mais recente álbum de inéditas. O trabalho foi amplamente elogiado pela crítica e pelo público, reafirmando a criatividade e a vitalidade de um artista que, após mais de 5 décadas de carreira, permanece inovador e profundamente conectado à música brasileira. Com uma obra que reúne dezenas de clássicos e influenciou gerações de compositores e intérpretes, João Bosco ocupa um lugar de destaque entre os grandes nomes da música popular brasileira. João Bosco, 80 anos de vida, se mantém como um dos artistas mais respeitados, criativos e admirados da cultura brasileira. Neste último bloco, vamos ouvir Malabaristas do Sinal Vermelho, Abricó de Macaco e O Ronco da Cuíca.

0: João Bosco dele e Aldir Blanc, O Ronco da Cuíca. Antes dele, João, Abricó de Macaco, com a participação especial do coral da Escola de Música da Rocinha, composição de João e de seu filho Francisco, malabaristas do Sinal Vermelho. Parabéns, João Bosco, pelos seus 80 anos e por sua extraordinária contribuição à música popular brasileira. A Unesp FM apresentou Canta Brasil, produção e apresentação de Fátima Belisário, trabalhos técnicos Paulo Sérgio de Carvalho. Fontes pesquisadas, Enciclopédia da Música Brasileira, A Canção no Tempo, volume 2 e site joaobosco.com.br. Obrigada pela sua audiência e até o nosso próximo encontro aqui no Canta Brasil. Tchau!
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3: Quando ele é consumido em excesso, ele pode ficar armazenado na forma de gordura, ou seja, virar gordura. 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
4: 5:59. 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

0: 6:34.
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0: E chegou a hora de irmos embora. Segunda-feira estaremos de volta com Vida Caipira. E um ótimo final de semana para você.
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2: Oi, bom dia para você, uma bela sexta-feira para todos nós. Pelo seu rádio, pela internet também, mais uma edição do Musical 105. O melhor do flashback para sua sexta-feira começar muito bem. Seleção musical Sérgio Magson, Paulo Pepa na operação de áudio. Eu sou Wellington Leite. Daqui a pouquinho vamos ouvir Chicago, vamos ouvir também George Benson, vamos ouvir também Diana Ross daqui a pouco. A gente abre com uma das grandes vozes femininas dos anos 70 e 80, Chaka Khan, Through the Fire.

musical 105, Diana Ross, Ain't No Mountain High Enough. Você ouviu também Let's Get It On com Marvin Gaye. Uma bela sexta-feira para você. Agora tem o som de Daryl Hall e John Oates. I Can't Go For That.

Molly Stewart na Unesp, The Year of a Cat e também Baker Street com Jerry Rafferty. Muito bom dia para você. Agora tem Starship, Sarah.

Na Unesp Supper Tramp, Give a Little Bit. Você ouve também Saturday in the Park com Chicago. Agora tem o som de Al Jarreau, Morning.

0: Encerrando o Musical 105 desta sexta-feira, Cheryl Lynn, Gotcha Be Real. Você ouviu também George Benson, Love Acts Love. A seleção musical foi de Sérgio Magson, Paulo Pepa na operação de áudio. Eu sou Wellington Leite. Continue ligado aqui na programação da Unesp. Daqui a pouquinho eu volto com o Manhã Popular Brasileira.
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0: 8 horas.
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3: Bom dia. Esta é a edição de sexta-feira, 14 de agosto, do Cidade Universitária. Começa amanhã um curso online e gratuito com aulas de reforço em exatas para quem vai fazer o vestibular. Os inscritos no Enseja já podem acessar o cartão de confirmação. FUVEST lança mais um guia informativo sobre o processo seletivo de 2027. Iniciativa Popular pede a redução do calendário escolar. O Cidade Universitária está começando. Já está disponível o cartão de confirmação do Enseja 2026, o Exame Nacional para Certificação de Competências de Jovens e Adultos. Tatiana Alves, da Rádio Nacional, tem os detalhes.
4: Os candidatos já podem verificar a situação da inscrição e também conferir o endereço onde farão a prova, marcada para o dia 23 de agosto, um domingo. O acesso às informações deve ser feito com a conta gov.br pelo portal oficial do exame. As provas serão realizadas em todos os estados brasileiros e no Distrito Federal, conforme prevê o edital publicado em março deste ano. Criado para oferecer uma nova oportunidade a quem não concluiu os estudos na idade adequada, o Enseja é aplicado pelo INEP desde 2002. A participação é gratuita e voluntária. Para fazer a prova do ensino fundamental, é preciso ter pelo menos 15 anos completos na data do exame. Já para a certificação do ensino médio, a idade mínima é de 18 anos. O desempenho obtido pode ser utilizado no processo de certificação de conclusão do ensino fundamental ou do ensino médio. Após receber o resultado, o participante deve solicitar o certificado à instituição indicada durante a inscrição. Além de possibilitar a certificação escolar, o Enseja também serve como ferramenta para avaliar o rendimento dos participantes e gera dados importantes para pesquisas e estudos voltados à educação de jovens e adultos, a chamada EJA. Para mais informações, os candidatos podem acessar a página oficial do Enseja e acompanhar as orientações divulgadas pelo INEP. Da Rádio Nacional no Rio de Janeiro, Tatiana Alves.
3: Estudantes que estão se preparando para os vestibulares podem contar com aulas de reforço para as matérias de exatas, um curso preparatório gratuito oferecido pelo Instituto Sul-Americano para Pesquisa Fundamental, com sede na Unesp em São Paulo, está com inscrições abertas. A programação começa amanhã, dia 15. É presencial e pode ser acompanhado também pelo YouTube. Giovana Keiko tem as informações.
5: Os encontros são aos sábados e têm o foco nas disciplinas de Física, Matemática e Química. O curso é gratuito. As aulas vão acontecer do dia 15 de agosto até o dia 3 de outubro. O curso é direcionado para alunos do ensino médio que estejam estudando para a primeira fase dos principais vestibulares do país. O professor Lucas Davi fala um pouco sobre como funcionam as aulas.
6: A programação é composta por aulas de Física, Matemática e Química, e tem por intuito principal auxiliar na preparação dos estudantes, estejam eles no primeiro ano, no segundo ou no terceiro do ensino médio. Estudantes que também estão no cursinho, se preparando para os vestibulares, podem participar da atividade. Serão analisadas questões de vestibulares da Unesp, da Unicamp, da USP, também do Enem e da Prova Paulista. As inscrições podem ser feitas através do site do ICTP Cypher, e para as pessoas de fora da cidade de São Paulo, vai haver uma transmissão ao vivo através do YouTube. Então, se você está procurando, nesse momento, uma forma de auxiliar sua preparação para os vestibulares esse ano, vem com a gente, será super bem-vindo.
5: Depois que o primeiro módulo for encerrado, o Instituto confirmou que vai realizar uma nova etapa direcionada para a segunda fase dos exames.

0: enormes. Entretanto, para quem não puder estar de forma presencial, as aulas serão híbridas com transmissão ao vivo pelo canal do ICTP Cypher no YouTube. Para receber o link das aulas e o certificado do curso, é necessário se inscrever pelo formulário disponível em outreach.ictp-cypher.org. Com supervisão de Fábio Toledo, Giovanna Keiko, Rádio Nesp FM.
1: Já está disponível o Guia de Jornada do Vestibular 2027, terceiro manual informativo publicado pela FUVEST para os candidatos a uma vaga na USP. Os dois outros conteúdos disponíveis são o Guia de Inclusão, voltado para políticas de acesso e ações afirmativas, e o Guia de Carreiras, dedicado à escolha dos cursos. O novo manual reúne informações desde a abertura das inscrições até a efetivação da matrícula na USP. O Guia de Jornada traz o calendário completo do vestibular 2027, orientações para inscrição, escolha de carreiras e dos cursos, documentos aceitos no dia de provas, materiais permitidos e proibidos, horários de abertura de portões e regras de permanência nos locais de aplicação do exame. E na próxima segunda, dia 17, um novo material vai estar disponível para acesso, como explica o diretor executivo da FUVEST, Gustavo Mônaco.
2: Ainda há para publicação o guia de provas, que é aquele que explica a composição das provas e também os horários, enfim, as questões mais práticas ligadas à aplicação das provas. Esse guia vai ser publicado no dia 17, que é também o dia que começam as inscrições, a partir do meio-dia, pelo site da FUVEST, www.fuvest.br. E essas inscrições vão até o dia 9 de outubro, também ao meio-dia.
1: Nesta segunda-feira, começa o prazo de inscrições do vestibular 2027 para ingresso na USP. Os candidatos podem acessar a página da FUVEST a partir do meio-dia. O processo seletivo neste ano tem novidades.
2: Este ano, pela primeira vez, a nossa primeira fase, a primeira fase da FUVEST, passa a ter 80 questões e não mais 90, como vinha sendo nos últimos anos. Então, 80 questões com o mesmo tempo de prova, 5 horas, de aplicação da prova para aqueles que não têm necessidade de tempo adicional, e 6 horas para as pessoas que têm direito ao tempo adicional.
1: E neste domingo, dia 16, a FUVEST aplica a prova de redação da segunda fase do simulado de conhecimentos gerais para quase 7 mil participantes que foram selecionados com o melhor desempenho. A FUVEST reforça que o simulado tem o um caráter exclusivamente preparatório. A participação não garante inscrição e não gera bonificação no vestibular 2027. Ideias legislativas propostas por cidadãos através do portal e-Cidadania do Senado Federal propõem a redução do calendário escolar de 200 para 180 dias letivos. Os autores argumentam que a alteração pode melhorar a qualidade de vida no trabalho e favorecer a formação continuada dos professores. As sugestões legislativas podem ser transformadas em projetos de lei se forem acatadas pela Comissão de Direitos Humanos e Legislação Participativa. O repórter Hermann Kulitz, da Rádio Senado, tem as informações.
3: Os senadores vão debater as ideias de reduzir o calendário escolar de 200 para 180 dias letivos. As iniciativas foram apresentadas por cidadãos pelo portal e-Cidadania. Como receberam mais de 20 mil apoios, se tornaram sugestões legislativas. Agora, a Comissão de Direitos Humanos e Legislação Participativa vai decidir se elas serão transformadas em projeto de lei. André Camargo, autor de uma das propostas, citou os motivos que o levaram a defender a mudança.
4: Sobrecarga de trabalho, classes lotadas, alunos desestimulados pelo estudo, desvalorização total da carreira.
3: Segundo os autores, a redução no número de dias letivos melhora as condições de aprendizagem, dando aos professores mais tempo para o planejamento e evitando que os alunos fiquem sobrecarregados com um calendário muito longo. André ainda explicou que antigamente o calendário calendário escolar era de 180 dias e não vê prejuízo no retorno a essa quantidade.
4: As 800 horas vão permanecer, né? A carga horária de trabalho vai se manter. O que vai diminuir é a quantidade de dias letivos, para a gente poder se organizar, se reorganizar e tentar ver uma nova saída.
3: Os autores alegam benefícios tanto para os professores, favorecendo a formação continuada e a melhora na qualidade de vida no trabalho, quanto para os alunos, que poderão ter um ano letivo mais dinâmico e focado em um ensino mais eficiente, podendo até diminuir a evasão escolar. Da Rádio Senado, Herman Kulitz.
1: Termina aqui o Cidade Universitária. Eu sou Liane Castro e volto segunda-feira, às 8 da manhã.
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7: Oi, bom dia para você, uma bela sexta-feira para todos nós. É sempre bom ter você conosco aqui na Unesp para ouvir a edição desta sexta-feira do Manhã Popular Brasileira. Vamos juntos com você até às 11h30 da manhã. Seleção musical, João Flávio Lima. Operação de áudio, Renato Posca. Eu sou Wellington Leite. Daqui a pouquinho, a gente vai ouvir aqui Luiz Melodia, Jorge Benjor, Chico Pinheiro, Rosa Passos e vários outros grandes nomes da música popular. A gente abre a edição desta sexta-feira com o Nouvelle Cuisine, do Dorival Caymmi, Quem Vem Pra Beira do Mar.

0: 8h32, aqui na Unesp, você ouviu Chico Pinheiro, dele Paulo César Pinheiro, Flor de Fogo. Você ouviu também Rosa Passos, do Djavan, Capim. Trouxemos também a Maria Rita, cantando Edu Krieger, Ciranda do Mundo. Trouxemos também o Zé Ibarra, Infinito em Nós. Hoje, no SESC, tem a exibição do documentário Som e Prosa, Onde a Música Mora, com direção do Renê Lopes, um grande produtor de audiovisual aqui de Bauru, e que teve programas de música popular bauruense e brasileira na TV Unesp. O documentário estreia hoje no SESC às 19h, de graça. Um rápido intervalo para você, chegando História no Prato. E daqui a pouco tem Chico César, Quando Eu Fecho os Olhos.
1: 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Produção e apresentação, Liene Castro. Durante séculos, cozinhar foi um conhecimento transmitido pela observação e pela memória, passado de forma oral dentro das famílias e das comunidades. Ainda assim, em diferentes épocas e culturas, surgiu a necessidade de registrar estas práticas. As futuras gerações agradecem. Bem-vindo ao Clube de Leitura dos Livros de Receitas. E quem conduz a narrativa deste encontro é a pesquisadora Viviane Aguiar, doutora em História Social e professora da pós-graduação Gastronomia, História e Cultura no SENAC. O primeiro registro culinário oficial em língua portuguesa que se tem notícia é o livro de cozinha da infanta Dona Maria, do século XV, que, na verdade, não é exatamente um livro.
2: Eu queria fazer uma diferenciação entre os cadernos manuscritos de receitas, que foram os primeiros escritos de receitas de que se tem notícia, mesmo na Europa, e os livros de receitas publicados editorialmente, que surgem de maneira mais tardia, né? Surgem com a criação da imprensa, né? E se tornam mais comuns já a partir do século XVII para cá. A história desses manuscritos culinários, ela é muito antiga. Muito provavelmente, anteriormente ao século XV, podem ter existido outros manuscritos de receitas, papéis que tinham, né, esse conteúdo culinário, mas que não sobreviveram, que não ficaram até hoje para que a gente possa estudá-los. De concreto, a gente tem alguns cadernos dos conventos portugueses, já no século XVI, XVII, e o livro de cozinha da infanta Dona Maria, que se tornou uma referência como um dos primeiros, se não o primeiro mesmo, registro culinário manuscrito em Portugal.
1: A revelia dos manuscritos, o livro de receitas como conhecemos, com ingredientes, quantidades, modos de fazer, foi uma criação de chefes homens das cortes reais europeias. A França dá a largada em 1651 a um filão literário. O cozinheiro francês é considerado o marco para um modelo seguido por outros países, como Portugal, em 1680, com A Arte de Cozinha. Registrar técnicas e organizar grandes banquetes era uma forma de demonstrar prestígio e registrar regras de etiqueta.
2: Esse livro de cozinha francês, esse pioneiro de 1651, é muito interessante porque ele surge numa tradição que começa a se firmar muito na França, de livros e manuais que têm a intenção de civilizar as pessoas. Então, no momento em que a gente tem uma consolidação das cortes, né, da nobreza, de maneira geral, a gente começa a constituição de uma burguesia que se vê nessa aristocracia e que quer imitar os modos dessa aristocracia para se inserir dentro do que é reconhecido como civilização, vai ser a primeira consumidora de manuais, de etiqueta, livros com prescrições de como as pessoas devem se portar. E o eixo desses livros, né, todos esses livros incluem maneiras de como comer e de como se portar corretamente à mesa. E isso se dá de maneira muito intensa na França e também no que diz respeito não só a como comer, mas ao que cozinhar, ao que servir. E é aí que a gente vê surgindo esses livros de cozinha que não por acaso vão ser escritos por homens.
1: Quando a imprensa começa a se desenvolver no Brasil, é publicado o primeiro livro de receitas em território nacional, O Cozinheiro Imperial, em 1840. Assinado apenas pelas iniciais RCM, não traduzia a nossa culinária.
2: Ele não é um livro em que você vai encontrar receitas, digamos assim, brasileiras. Você vai encontrar lá praticamente uma cópia de um livro português que foi publicado no século anterior pelo Lucas Rigaud, que era um chefe de cozinha francês, que foi para Portugal, né, trabalhou na corte europeia, trabalhou para a Dona Maria I. Esse livro do Lucas Rigaud, ele é copiado pelo Cozinheiro Nacional praticamente inteiro. Então tem ali algumas adições de outras receitas, mas grande parte do Cozinheiro Imperial é uma cópia mesmo desse livro português publicado no século anterior.
1: Entre 1860 e 1870, é publicado no Brasil o primeiro livro que tenta definir uma culinária tipicamente brasileira, O Cozinheiro Nacional, obra de autoria desconhecida.
2: A gente tem dentro do Cozinheiro Nacional um esforço para o estabelecimento dos ingredientes nacionais e das receitas nacionais. Então, além de receitas europeias, a gente encontra nesse livro, Cozinheiro Nacional, receitas que vão ter nos nomes a procedência regional. Então, a gente tem, por exemplo, o mingau paulista, os ovos mexidos mineiros, a gente tem o vatapá baiano, a gente tem receitas que vão ganhando os nomes de origens e receitas que hoje a gente já reconhece. Então tá lá, por exemplo, a paçoca de carne, tá lá a pamonha, bolo de fubá, galinha ao molho pardo, a gente tem a feijoada já aparecendo no Cozinheiro Nacional.
1: Livros de receitas mostram mais do que ingredientes e instruções de preparo. Revelam como as pessoas viviam, o que cultivavam, quais eram seus costumes e até mesmo as transformações da sociedade ao longo dos séculos. Ou será que não?
2: É muito importante a gente dizer que os livros de receitas, desde o momento em que foram criados e talvez até hoje, eles nem sempre revelam aquilo que se come no dia a dia. Os livros de receitas, eles são organizados a partir de idealizações das autoras, dos autores. Muitas vezes, e principalmente esses livros mais antigos, eles trazem informações sobre o que talvez se comia nas elites, na nobreza, mas principalmente o que se queria comer, o que era desejável comer e o que era de bom tom comer. Hoje, né, eles mostram muito mais um ideal de sociedade do que o que a sociedade de fato consumia, principalmente as camadas populares. Dificilmente, por meio dos livros, a gente vai ter acesso a essas informações, os livros de cozinha. Eles eram escritos por chefes de cozinha que trabalhavam em cozinhas palacianas, então é muito difícil que a gente tenha informações sobre o que a população comia de maneira geral a partir dos livros de cozinha.
1: História no Prato apresentou um breve resumo dos livros de receitas ao longo dos séculos, conduzido pela pesquisadora Viviane Aguiar. Eu sou Liene Castro e este programa contou com os trabalhos técnicos de Wagner Barros.
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0: 8h59, aqui na Unesp, Jorge Benjor, dele, Oba, Lá Vem Ela. Você ouviu também Luiz Melodia, do Zequete, Diz Que Fui Por Aí. Você ouviu também o trio Macaíba, do Beto Corrêa e Kleber Almeida, Rainha do Meu Cantar. Um rápido intervalo com a previsão do tempo e daqui a pouco a gente volta.
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0: Sul e também no leste do estado de São Paulo. Agora em Bauru nós temos 21 graus e 7 décimos. A umidade relativa do ar está em 73%. 9 horas, 1 minuto.
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0: Oi, bom dia para você, uma bela sexta-feira para todos nós. Estamos de volta com o Manhã Popular Brasileira. Agora tem João Suplicy com Ney Matogrosso, música do Chico Buarque, Samba e Amor.

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9h13, na Unesp, as Bahias e a Cozinha Mineira, de Açucena, Açucena, a Isca. Você ouviu também Júlia Vargas e Ney Matogrosso, do André Vargas e Ivo Vargas, Pedra Dura. Olha só, amanhã tem a estreia da peça Deus Foi Lá e Pá, uma comédia com direção de Nádia Góes e elenco de Bauru. A peça vai acontecer nas Arias Leite, 1748, no Jardim Estoril, às 8 da noite. Todos pagam meia entrada, R$ 30. Ouça agora Mateus Aleluia, dele, Canta Sabiá.

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0: 9h26, aqui na Unesp, Lulu Santos, da Rita Lee Roberto de Carvalho, Alô, Alô, Marciano. Você ouviu também a banda Black Hill, do Luiz Melodia, Mistério da Raça. Um rápido intervalo, chegando memória sonora da Unesp FM 35 anos. E daqui a pouco tem Bruna Black cantando Djavan, Um Amor Puro.
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0: A Rádio Unesp FM, desde o ano do seu nascimento, 1991, vem apresentando um jornalismo focado principalmente nos acontecimentos de Bauru. 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
4: Muito boa noite. O Opinião é um programa de debates do Departamento de Jornalismo da Unesp FM que vai estar com você todas as segundas-feiras com o objetivo de discutir os mais variados temas de interesse da comunidade. Neste primeiro programa, um tema que diz respeito a toda a população da cidade. Bauru, ano 2000. Transporte, educação, saneamento básico, saúde, planejamento, industrialização e ecologia são questões que fazem a vida da nossa cidade. Os problemas não são poucos, mas as soluções existem. E é com esse objetivo, nessa tentativa, que recebemos hoje o prefeito Antônio Izzo Filho. Ao seu lado, o jornalista Celso Pelosi, editor-chefe da Rede Globo Oeste Paulista, Nilson Costa, do Jornal da Cidade, Eduardo Nasralli e Sérgio Tibiriçá, da Unesp FM. Cumprimentando o prefeito, nós começamos perguntando ao professor Antônio Izzo Filho. A turbulência do seu relacionamento com a Câmara de Vereadores não poderia, prefeito, atrapalhar os planos elaborados por sua administração? Boa noite.
5: Boa noite. Eu entendo que não. Eu entendo que os poderes são independentes, legislativo, executivo.
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9h43, aqui na Unesp, Rosa Emília, do Fernando Bran e Nelson Ângelo, Canoa, Canoa. Você ouviu também Leila Pinheiro e Chico Buarque, do Chico e Ivan Lins, Renata Maria. Agora tem a Fernanda Takai, aqui na Unesp, cantando do Ernesto Nazaré, Odeon.

0: 9h53, trouxemos para você Antônio Nóbrega aqui no Manhã Popular Brasileira, dele, Lunário Perpétuo. Você ouviu também o Zé Cabaleiro, dele, Boi de Haxixe. Ouça um rápido intervalo aqui para você e a gente volta logo mais.
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3: Olá, eu sou o Gustavo Sorans, professor e pesquisador do curso de Comunicação Audiovisual e do Programa de Pós-Graduação em Comunicação da FAAC Unesp, campus de Bauru. Neste espaço, abordo temas relacionados ao audiovisual e seus diversos aspectos. Nesta coluna, falarei sobre cinema documentário, aproveitando a passagem do Dia Nacional do Documentário Brasileiro, celebrado em 7 de agosto. A data foi instituída pela Associação Brasileira de Documentaristas, ABD, em homenagem ao cineasta baiano Ounei São Paulo, nascido em 7 de agosto de 1936. Entre outros trabalhos, o cineasta dirigiu o curta-metragem Manhã Cinzenta, lançado em 1969, filme que é uma alegoria de regimes autoritários, ambientado em um país fictício da América Latina. O cineasta foi preso e torturado pela ditadura militar. Voltando ao documentário. Você tem o hábito de assistir a documentários? Tem o hábito de assistir documentários brasileiros? O cineasta chileno Patricio Guzmán, um dos mais importantes documentaristas em atividade hoje, tem uma frase interessante sobre esse tipo de cinema. Segundo ele, um país sem documentário é como uma família sem álbum de fotos. O Brasil tem longa tradição na produção de documentários, com extensa filmografia, com filmes importantíssimos que nos levam a refletir sobre nossa história e nosso presente, sobre o que nos constitui enquanto nação e sobre quais aspectos formam nossa identidade nacional. A filmografia documental brasileira é como o álbum fotográfico do país, revelando nossas transformações enquanto país e civilização. O documentário não é um gênero cinematográfico, mas um domínio. Na teoria do cinema, é consenso compreender o desenvolvimento dessa forma de expressão em três domínios distintos: o domínio da ficção, o domínio do experimental e o domínio do documentário, cada um deles com suas próprias tradições. O documentário é um tipo de cinema que não se define por oposição à ficção. Documentário e ficção compartilham muitas estratégias de linguagem e questões técnicas. O desenvolvimento desses dois principais domínios do cinema, o documentário e a ficção, mostra que eles se influenciam mutuamente através da história. Cineastas brasileiros de projeção mundial, como Walter Salles ou Kleber Mendonça Filho, dos quais falamos aqui em colunas recentes, reconhecidos nos últimos anos por filmes de ficção que foram premiados em alguns dos festivais e eventos mais importantes do cinema mundial, também realizam documentários em suas carreiras enquanto diretores. O documentário possui suas próprias convenções, estilos, instituições e marcos históricos. O teórico do documentário Michael Renov identificou 5 funções ou modalidades de desejo que impulsionam o discurso documental. A primeira é a preservacional, ou seja, a vertente mais diretamente associada a uma ideia de memória histórica, do registro de eventos de valor histórico. A segunda é a persuasiva, associada à elaboração retórica dos filmes que apelam para nossos valores, emoções e raciocínio lógico, para influenciar nossa percepção do tema. A terceira é a analítica, que nos inspira a refletir sobre as questões apresentadas, levando a uma tomada de consciência ou ação. A quarta é a expressiva, que é relacionada à dimensão estética do cinema, que explora os aspectos expressivos da imagem e do som em sua fatura mais artística. E por fim, a quinta, a modalidade ética. Esta que é a modalidade específica do domínio do documentário, que difere este campo dos outros campos cinematográficos, pois está ligada à qualidade essencial desse tipo de cinema, que é o encontro entre aquele que filma e aquele que é filmado. Nesse encontro, se colocam questões determinantes dessa relação, centrada frequentemente em assimetrias de poder e de recursos, Há um sujeito e há um objeto. Nenhum documentário passa impune por essa relação. Filmar uma realidade social, cultural, política, religiosa, da qual você não faz parte, implica em responsabilidades para com esses sujeitos filmados. Para Michael Renov, a reunião dessas várias modalidades resulta na poética do documentário. E é a riqueza de estratégias retóricas e expressivas encontradas nessa reunião que torna o domínio do documentário algo tão interessante. O documentário pode nos oferecer o acesso a um mundo que desconhecemos, a um ponto de vista sobre as coisas com o qual nunca nos deparamos. Pode nos fazer refletir sobre a condição humana a partir da existência do outro. Seja como espelho direcionado para uma determinada realidade externa ou voltado para si mesmo, o documentário é um tipo de cinema que contribui para que possamos constituir uma consciência sobre nós e sobre o mundo. Quer ampliar sua percepção sobre um determinado tema? Experimente assistir a um documentário, especialmente a documentários brasileiros. Você pode se surpreender. Eu sou Gustavo Sorans, professor de audiovisual da FAAC, Unesp, Campus de Bauru. Até a próxima.
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0: 10 em ponto, estamos de volta com o Manhã Popular Brasileira. Daqui a pouquinho tem Jorge Benjor, tem Alceu Valença, tem Sandra de Sá, Marcos Valle, vários outros.

10h17 aqui na Unesp, Jorge Benjor, dele, Rário Manon West. Você ouviu também Chico Chico, da Rita Lee, Menino Bonito, e também a Paula Toller com a guitarra de Roberto Menescal, do Herbert Viana, Nada Por Mim. E seguem as exposições aqui em Bauru, a exposição Expressões, do professor e artista plástico Milton Nakata, vai até o dia 22 de agosto no Templo Bar, que fica na rua Benjamin Constant, 134. E a exposição Acasos, de Gastão Debré, vai na Galeria Municipal Angelina Messenberg, que fica ali no teatro, na Avenida Nações Unidas 89, até o dia 28 de agosto. Ouça agora Alceu Valença na Unesp, dele, Embolada do Tempo.

0: Você ouviu Sandra de Sá aqui no Manhã Popular Brasileira, da Dona Ivone Lara e Jorge Aragão, Enredo do Meu Samba. Você ouviu também Rosa Passos, do Jaime Silva e Neuza Teixeira, Pra Que Discutir com Madame. Ouça um rápido intervalo, o som da ciência chegando para você. Daqui a pouco tem a Gal Costa, O Céu e o Som.
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2: Olá, meu caro e minha cara entusiasta da ciência. Hoje o nosso assunto está alinhado ao tema da reunião anual da SBPC em 2026, que é Ciência para Todos. Neste e nos próximos programas, vamos conversar sobre a importância do respeito à diversidade na prática de pesquisa e também da equidade para o desenvolvimento científico. E a gente começa trazendo um exemplo que vem da Universidade Federal do Amazonas. Nosso entrevistado é o pesquisador Carlos Augusto da Silva, mais conhecido como Tijolo. De origem indígena Munduruku e Apurinã, ele se mudou para Manaus ainda criança. Aos 20 anos, entrou para a universidade trabalhando com serviços gerais, até que na década de 90, ingressou no curso de Ciências Sociais. Aí, virou arqueólogo e nunca mais parou de descobrir a história do Brasil. A entrevista foi concedida à nossa colega Maria Guimarães, editora assistente do Jornal da Ciência. Eu sou Raquel Cagliari e te convido a acompanhar esse bate-papo.
3: Eu vi que você recentemente fez 70 anos, né?
4: Sim, eu estava em campo.
3: Que trabalho você estava fazendo?
4: Eu estava fazendo uma escavação no município do Amazonas, chamado de... entre Lábrea e Canutama. Uma área bem legal, assim, rio de águas pretas, né? Muito bacana, com um castanhal lindíssimo. E a gente estava lá, eu, a Laura, Juliana, o Mário, Daniel e mais o grupo da FUNAI. Foi muito bacana o trabalho lá.
3: Nossa, uma escavação grande. Quais são os cuidados que são tomados para garantir que toda essa informação e esse patrimônio seja mantido na região amazônica, não seja uma coisa que seja retirada do seu contexto e dos direitos?
4: Isso está sendo assim, com muito cuidado e com muito zelo, né? Então, no caso, as coleções que foram retiradas do Rio Iriri, né, da escavação, ela está na UFOPA, né, que é uma universidade pública, né, do Pará. Mas
3: tem uma coleção.
4: É uma coleção, está lá, entendeu? E aí, à medida que esse Estado brasileiro tem consciência exatamente a importância, eu penso que à medida que esse material volte exatamente para a comunidade, que sirva como instrumento pedagógico para trabalhar a educação para as crianças. Eu acho que é isso o dado importante. Tem algumas publicações que foram saídas a nível meio que didático para que as crianças entendam exatamente qual é a importância exatamente disso que você chamou. O que, que é um pedaço seja de cerâmica? Uhum. Então, um pedaço de cerâmica colorido, ele tem essa digital, né, desses povos que viveram, né? Então, se tem essa digital, ele também nos pertence. Então, se nos pertence, é a nossa história. Então, acho que isso é importante a gente reconhecer. Se de repente voltar um pouquinho assim à história do Brasil, né? A história do Brasil que nós conhecemos na escola é a história da sociedade ocidental, né? A história mesmo, ou seja, do Brasil ainda é desconhecida. Eu acho que é isso que é um dado interessante, né? Para a nova geração, né? Como perceber esse trabalho desses povos que viveram aqui na Amazônia. Então, o projeto tem esse cuidado, né? De ter o maior zelo e ético, né? Com o material retirado e tentar devolver exatamente para o ambiente que foi retirado, né?
2: Atualmente, o Tijolo é professor voluntário da Federal do Amazonas e integra a equipe de pesquisa do projeto Amazônia Revelada. O projeto se baseia no uso de um radar a laser para encontrar sítios arqueológicos debaixo da floresta, em parceria com as comunidades indígenas. Esse radar chama LIDAR, é um sensor que pode ser acoplado praticamente a qualquer equipamento que voe, por exemplo, um drone. Ele está revolucionando as pesquisas na arqueologia, algo que sempre foi muito difícil de se fazer na Amazônia. Só que o Tijolo enfatiza que, tão importante quanto a tecnologia que está sobrevoando o céu da floresta, é o conhecimento que tem no chão dela, com as pessoas que vivem ali.
3: Como é que essas coisas todas se somam para construir esse conhecimento?
4: Olha, eu penso o seguinte, que quando essa metodologia, né, do LIDAR que está sobrevoando, eu penso que são ganhos que até então era complicado, né, fazer pesquisa na Amazônia, porque os rios são as estradas, né, da vida aqui na região. Então, geralmente, quem sabe andar no rio são as pessoas que estão lá, né? Às vezes o pesquisador não tem muita essa habilidade de andar. Então, eu penso que o LIDE é uma forma, entendeu, de contribuir com esses locais que houve de assentamento. Então, eu penso que isso é um dado importante. Mas eu penso que o dado mais importante do projeto é a questão ética, né? Então, o projeto não autoriza voar numa área que não tenha a licença, na prévia, entendeu, de quem está lá embaixo, entendeu, das pessoas. Então, eu acho que é isso o dado importante. Conhecer e reconhecer que nesses locais também tem, né, conhecimento. Esses povos também são cientistas, eles entendem, não tem GPS, não tem bússola, não tem internet, mas eles têm uma segurança, assim, muito importante. O LIDE, ele vem mostrando isso, assim, uma cobertura vegetal com bastante diversidade pode ser um ambiente de moradia. E isso foi comprovado no Rio Iriri, na Terra do Meio, né, no Pará. A gente encontrou isso no LIDE, nós fomos em loco e, na realidade, um grande sítio arqueológico, e saiu a data, né, 1.200 anos. Nossa, uma coisa assim, um solo escuro assim, fantástico, né? Então, acho que isso que é o dado interessante, né, da metodologia do projeto Amazônia Revelada.
3: Agora, tem outro lado também, que é uma questão meio de soberania, né? Você tem, assim, projetos internacionais que dizem vamos sobrevoar, passar o LIDAR em tudo, não sei o quê, sem perguntar para ninguém. E o Amazônia Revelada tem esse princípio muito forte, né? De não fazer nada sem a colaboração, justamente porque o território é deles.
2: A gente ouviu hoje o arqueólogo Tijolo, o Carlos Augusto da Silva, cidadão indígena nascido em Manaquiri, que constrói o conhecimento diariamente como professor e pesquisador na Universidade Federal do Amazonas. A entrevista foi feita pela jornalista Maria Guimarães e a edição de áudio foi de Antônio Said. Eu sou Raquel Cagliari e o Som da Ciência é produzido em parceria com a equipe de comunicação da SBPC. Agradeço a sua companhia até aqui e te espero em breve para mais um encontro sobre a ciência, que só tem sentido se for para todos. Até lá!
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10h43 aqui na Unesp Casuarina, do Aldir Blanc e João Bosco, Plataforma. Você ouviu também o Délcio Carvalho cantando dele e Dona Ivone Lara, Acreditar. Ouça agora o som de Gilberto Gil no Manhã Popular Brasileira, do João Donato e Gutenberg Guarabira, E Menina.

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1: Aqui na Unesp, você ouviu Wanda Sá e João Donato, do João Donato e João Melo, Sambou, Sambou, e também Júnior Barreto, dele, Qual é Mago. Você ouviu também o Rodrigo Maranhão cantando Iara. Um rápido intervalo e daqui a pouco a gente volta.
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2: Oi, uma bela sexta-feira e a gente continua a programação abrindo agora a última meia hora do Manhã Popular Brasileira, deste dia 14 de agosto de 2026, aniversário do nosso operador Renato Posca. A gente abre com o Dorival Caymmi, dele, Morena do Mar.

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Na Unesp, Os Novos Baianos, A Menina Dança. Você ouviu também Tribalistas, Velha Infância, composição do Arnaldo Antunes, Marisa Monte e Carlinhos Brown. E você ouviu também a Cássia Eller, ECT, do Nando Reis, Carlinhos Brown e Marisa Monte. Para fechar o Manhã Popular Brasileira desta sexta-feira, Gal Costa, da Rita Lee e Paulo Coelho, Cartão Postal, uma gravação de 2017 para você. A seleção musical foi de João Flávio Lima, operação de áudio, Renato Posca e Paulo Pepa. Eu sou Wellington Leite. Continue conosco, vem chegando Conexão com Pedro Norberto e Eleide Bergamo. Volte conosco amanhã para a edição de sábado do Manhã Popular Brasileira. Um abraço para você e até mais.

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1: Onze horas 31 minutos. Olá, muito bom dia. Hoje é sexta-feira, dia 14 de agosto, e este é o Conexão, uma produção do jornalismo da Rádio Nesp, que você ouve em 105,7 FM em Bauru e onde estiver nas plataformas digitais e em radio.unesp.br. O Pedro Norberto está de férias, então, a partir de hoje e nos próximos dias, eu tenho a companhia de Fábio Toledo na apresentação. Bom dia, Fábio.
2: Bom dia, Lady Bergamo, bom dia, ouvintes. Olha, a gente está na edição de 88 do Conexão. Pedro ficou as 87 edições, merecidas férias aí para o Pedro Norberto. E hoje no Conexão temos a Feira de Profissões na Unesp em Bauru, as influências chinesas na história do Brasil e, claro, a agenda cultural do final de semana aqui em Bauru.
1: Com a operação de áudio de Renato Posca, que, aliás, hoje está fazendo aniversário, o Conexão está no ar.
2: 11h32, a gente começa com a Feira de Profissões da Unesp em Bauru. Ela teve início na tarde de ontem, com bom público, e hoje, no segundo e último dia, também está bem concorrida. Ela segue até às 6 da tarde, né, com entrada na portaria 2 da Unesp, próximo à Caixa d'Água. Uma ótima oportunidade para quem busca ingressar no ensino superior de saber mais sobre possíveis carreiras a seguir. Marisa C. esteve hoje pela manhã por lá, né? E nos conta agora o que o público encontra.
3: A Feira de Profissões 2026 da Unesp em Bauru é um evento gratuito e aberto para toda a comunidade. O objetivo é oferecer uma imersão no universo acadêmico. Além dos diversos estandes que divulgam cursos e projetos da Unesp, a feira conta com oficinas, palestras e aulões de revisão para o vestibular. Por lá, os visitantes podem tirar dúvidas sobre o vestibular da Unesp e sobre os cursos presentes nos campus espalhados por 24 cidades do estado de São Paulo, incluindo capital, litoral e interior. A estudante de engenharia de produção Maria Piemonte é uma das pessoas que conta para quem passa pela feira um pouquinho do que a Unesp oferece.
4: O primeiro dia nós tivemos bastante movimento na feira, foi bem divertido. E tivemos muitas escolas. No primeiro dia foi a maioria escola particular, mas alunos muito animados, muito interessados no que o nosso campus tem para oferecer, mas também o que a própria universidade como um todo tem para oferecer. Conseguimos passar bastante conhecimento, tivemos bastante oficinas e palestras para eles terem um pouquinho do gostinho do que cada curso faz ou alguns novos interesses, descobrirem alguns novos interesses. E está sendo um trabalho bem gratificante poder estar participando dela esse ano.
3: O estudante do SENAC, Cauã Freitas de Souza, aproveitou para conhecer mais de perto as opções que tem para o futuro na universidade.
5: Achei muito interessante, muito importante essa divulgação que eles fazem do curso, né? De todos os cursos, porque assim mostra pra gente que ainda está no ensino médio algumas carreiras que a gente não imaginava que a gente pudesse seguir, né? Então a gente acaba criando interesse que a gente não imaginava por algumas áreas.
3: No evento, também é possível conferir alguns projetos de extensão, como o Ao Vivo e em Cores, que consiste na revitalização de escolas públicas, creches e associações. Já nos estandes dos cursos de engenharia, os estudantes apresentam projetos como o PAC Baja, que constrói veículos off-road e faz os alunos colocarem em prática o que aprendem nas aulas, como explica a estudante de engenharia elétrica Natália Takada.
6: É muito legal, né? Interessante, para além do pessoal da universidade em si, ter a oportunidade de apresentar os nossos projetos, os nossos cursos para as pessoas de fora também. Então, tanto os alunos que estão vindo a prestar o vestibular, né? Quanto realmente os pais ou outras pessoas que simplesmente estão interessadas, né? Eu acho muito legal esse tipo de evento, que a gente abre as portas para a comunidade também poder entender um pouco mais sobre o nosso curso, um pouco mais sobre a nossa rotina, os nossos projetos. Eu faço parte de um projeto que chama PEC Baja, é um dos 3 projetos de competição da Unesp. Nós somos responsáveis por fazer um carro nesse estilo off-road, então mais para pista de terra, obstáculo. Então a gente trouxe aqui um modelo do nosso carro e um pouco de como funcionam nossas apresentações, nossas atividades. E está explicando pro pessoal também, principalmente o pessoal que também é na faculdade, sobre como funciona o nosso projeto e o quão legal, quantas oportunidades ele abre portas, né?
3: A programação de oficinas desta sexta-feira pode ser conferida no site eventos.feb.unesp.br/feira-de-profissões-2026. Estudantes que desejam participar das oficinas e palestras com direito a certificado devem fazer o cadastro pelo site. Marisa Sei, Rádio Unesp FM.
1: 11h36. Foram publicadas pela Comissão Nacional de Residência Multiprofissional em Saúde e pela Secretaria de Educação Superior do Ministério da Educação as novas regras para atividades de residência médica no Brasil. Entre as novidades, quem participa de programas de residência em área profissional da saúde passa a ter segurança jurídica para participar de cursos de pós-graduação lato sensu, mestrados, doutorados, projetos de pesquisa e eventos científicos. A autorização está condicionada à manutenção da carga horária e das atividades pedagógicas obrigatórias da residência.
2: A norma foi publicada no Diário Oficial da União na quarta-feira, dia 12, e entra em vigor 30 dias depois da publicação. Ao todo, a resolução lista 13 tipos de atividades educacionais permitidas, entre elas, vivências no Sistema Único de Saúde, cursos de curta duração e participação em instâncias de controle social. Segundo o Ministério da Educação, a medida busca ampliar as competências profissionais, qualificar o atendimento prestado ao SUS e fortalecer a integração entre ensino e assistência.
1: A norma também estabelece regras para o recebimento cumulativo de bolsas de ensino, pesquisa e extensão e de auxílios financeiros. A Comissão de Residência Multiprofissional, responsável pela coordenação e supervisão dos programas, deve autorizar previamente o aproveitamento dessas atividades na carga horária da residência, limitado a 240 horas por ano.
2: Por outro lado, os residentes continuam impedidos de acumular empregos ou atividades que comprometam a carga horária e a rotina assistencial do programa. Os benefícios financeiros também não podem caracterizar vínculo empregatício ou exercício de atividade profissional. O descumprimento das regras pode resultar em sanções administrativas e perda dos benefícios.
1: 11h38. Embora o inverno deste ano tenha sido atípico com um alto número de chuvas, os últimos dias já apresentam uma tendência para as próximas semanas no interior paulista, a baixa umidade do ar, em especial no período da tarde.
2: A Defesa Civil do Estado de São Paulo costuma emitir alertas via SMS após a umidade relativa do ar atingir índices críticos em diferentes regiões. A tenente Ludmila Alcântara, diretora adjunta de comunicação da Defesa Civil de São Paulo, nos conta quando são emitidos os alertas relacionados à baixa umidade relativa do ar.
7: A Defesa Civil do Estado de São Paulo monitora as condições do tempo 24 horas por dia e a gente emite os alertas sempre que identifica situações que podem representar algum risco para a população. No caso da baixa umidade relativa do ar, esses avisos são enviados sempre quando os índices chegam a níveis mais críticos, que exigem mais atenção da população. É normal que a umidade do ar ela mude ao longo do dia. Por exemplo, de manhã, como a temperatura ainda está mais baixa, os índices costumam ser mais altos, ou seja, ainda não está tão seco, ainda costuma estar um pouquinho mais úmido. Conforme o sol vem aparecendo, conforme o predomínio do sol à tarde, o sol aquece o ambiente, principalmente nesse período da tarde, a umidade vai diminuindo e atinge valores menores, ou seja, o tempo fica um pouco mais seco. Depois, com a chegada da noite, a queda da temperatura ela volta a subir aos poucos, ou seja, o tempo fica um pouquinho mais úmido. Então, é normal que essa umidade ela mude durante o dia.
1: Nos períodos de baixa umidade, é importante ficar alerta sobre os problemas de saúde. A tenente Ludmila também destaca o que pode ser feito para amenizar os efeitos, além da atenção para o risco de incêndios.
7: Quando a umidade relativa do ar ela fica abaixo de 30%, a população já precisa redobrar os cuidados. O tempo seco ele pode causar irritação nos olhos, na pele, nas vias respiratórias, além de agravar vários problemas de saúde, principalmente em crianças, idosos, pessoas com doenças respiratórias. Por isso que é muito importante manter-se sempre bem hidratado, beber bastante água, evitar atividades físicas e exposição prolongada nos horários mais quentes do dia, no sol, que evitar fazer aquela prática de exercício naquele horário que o sol ele é mais predominante, manter os ambientes também bem úmidos e ventilados, se possível fazer uso de um umidificador, caso não tenha um aparelho, improvise com uma bacia de água ali no canto do ambiente, na sala, no quarto, uma toalha molhada ali na janela, deixar sempre o ambiente ventilado e o mais úmido possível. E outro ponto de atenção, principalmente nesse período de escassez de chuva, de tempo seco, é o risco de incêndios em vegetação. O tempo seco, ele facilita a propagação do fogo, por isso é fundamental não fazer queimadas, não limpar terreno com fogo, não queimar lixo, principalmente em área rural. Aquela bituca de cigarro que parece ser inofensiva ali na margem da rodovia, ela é perigosa para causar incêndios florestais também. Então, essas atitudes simples podem contribuir para a gente se proteger nesse período, proteger a saúde, o meio ambiente, evitar esse tipo de ocorrência que coloca a vida das pessoas em risco. É importante acompanhar os boletins e alertas da Defesa Civil e, em caso de emergência, acionar a Defesa Civil pelo número 199.
2: Para receber os alertas da Defesa Civil por SMS, basta enviar o CEP da localidade para o número 40199. De novo, 40199. O serviço é gratuito. Em caso de emergência, a população deve acionar a Defesa Civil pelo telefone 199 ou o Corpo de Bombeiros pelo 193.
1: 11:42.
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8: A sexta-feira começou com predomínio de sol, pouca nebulosidade e sem chuva em Bauru e na maior parte do estado de São Paulo. Porém, áreas de chuvas isoladas ocorreram no sul e no sudeste paulista, inclusive atingindo o litoral sul do estado durante o período da manhã. A partir da tarde, há previsão de novas áreas de chuvas isoladas para as regiões centro-oeste, central e leste do estado, com probabilidade para Bauru. Hoje, a temperatura mínima registrada em Bauru foi de 19 graus às 7 horas da manhã. E a temperatura máxima prevista para a cidade chegará aos 32 graus, com umidade mínima do ar entre 30% a 40% e ventos de sudeste fracos a moderados. As temperaturas máximas estarão elevadas, com leve declínio apenas no sul e no leste do estado. E são previstas para a tarde de hoje em 24 graus para São Paulo e Itapeva, 29 graus para Sorocaba, 30 graus para Botucatu, 31 graus para Campinas, 32 graus para Marília, 33 graus para Ribeirão Preto, 34 graus para Presidente Prudente Barretos e 35 graus para Araçatuba e São José do Rio Preto. O final de semana terá predomínio de sol e temperaturas elevadas em Bauru e região, assim como na maior parte do estado paulista. Porém, no litoral e na capital, ainda há previsão para chuva no sábado. A partir do domingo, o tempo volta a ficar estável em todo o estado de São Paulo, devido à atuação do sistema de alta pressão, que tem uma massa de ar mais seco associada e que deixará o tempo com predomínio de sol, poucas nuvens, sem chuva, com baixos percentuais de umidade do ar e com temperaturas elevadas que causarão muito calor nos próximos dias, na semana que inicia. Eu sou Zildene Pedrosa Emídio, meteorologista do IPMET da Unesp de Bauru, para a Rádio Unesp FM.
2: 11h45, o podcast Conexão China é uma produção da Assessoria de Comunicação e Imprensa da Reitoria da Unesp com a colaboração da Rádio Unesp FM. 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
1: A repórter Marisa Sei conta como as pesquisas do historiador, geógrafo e sociólogo Gilberto Freire mapearam influências chinesas na cultura brasileira do período colonial. Desde Casa Grande e Senzala, sua mais conhecida obra, Freire já defendia a ideia de que o Brasil foi formado a partir de influências orientais, incluindo elementos do Extremo Oriente.
3: Em 2025, Brasil e China celebraram 50 anos de relacionamento diplomático bilateral. E há mais de 15 anos, a China ocupa a posição de principal parceiro comercial do Brasil. Mas a relação entre os dois países pode ser pensada para além do comércio e desses 50 anos de história. Na década de 1950, o sociólogo pernambucano Gilberto Freire amadureceu o conceito de uma China tropical. Em seus ensaios e conferências da época, que mais tarde foram reunidos no livro de mesmo nome, China Tropical, ele defende que elementos da cultura chinesa e de outras tradições orientais ajudaram a moldar a sociedade brasileira. Com isso, Freire questiona a visão tradicional de que o Brasil foi influenciado apenas pela Europa. Para entender essa ideia e sua relação com os debates atuais sobre intercâmbio cultural e potências econômicas, conversamos com a historiadora Maria Lúcia Palhares Burke, biógrafa de Gilberto Freire e pesquisadora associada do Centro de Estudos Latino-Americanos na Universidade de Cambridge, na Inglaterra. Segundo a pesquisadora, a noção de uma presença oriental no Brasil já estava presente nos primeiros trabalhos do autor, antes de ele formular o conceito de uma China tropical.
9: Desde Casa Grande e Senzala, Freire defendia a ideia de que o Brasil foi formado a partir de uma matriz marcada por influências orientais. Para ele, a orientalidade e aquilo que chamava de amouriscamento, ou seja, a presença de heranças mouras e islâmicas na cultura ibérica e brasileira, ocupavam um lugar central na constituição da sociedade colonial. Havia no Brasil, segundo ele, algo como um prolongamento cultural do Oriente nos trópicos. E isso aparecia não apenas nos objetos, na arquitetura ou nos costumes, mas também nos valores, na sensibilidade e no modo de encarar a vida. Na visão de Freire, a influência oriental chegara ao Brasil por dois caminhos principais. O primeiro era Portugal. Afinal, os portugueses haviam convivido durante séculos, 8 séculos, com a presença islâmica na Península Ibérica. Da culinária à linguagem, das técnicas agrícolas aos conhecimentos médicos, muita coisa fora incorporada pelos portugueses e, posteriormente, trazida para o Brasil. O segundo caminho eram as próprias conexões ultramarinas portuguesas. Os portugueses haviam funcionado como mediadores entre o Oriente e o Ocidente.
3: Quando os navios portugueses começaram a viajar para a Ásia, trouxeram hábitos e produtos da China e da Índia. Foi assim que a seda, as porcelanas e até o costume de tomar chá chegaram ao dia a dia dos engenhos brasileiros. Mas para Freire, essa herança não ficou presa nos objetos. Ela moldou o próprio jeito de ser do brasileiro.
9: Curiosamente, apesar de ter visitado diversas possessões ultramarinas portuguesas, Freire nunca esteve em Macau, o principal enclave português na China. Mas ele encontrou, no entanto, ainda quando jovem, estudante da Columbia University, muitos estudantes chineses. E data dessa época, segundo ele diz, o início de sua admiração por essa, palavras dele, mocidade honesta, estudiosa e lúcida, e pela cultura, o espírito e a civilização chinesa que eles representavam. Talvez por isso possamos dizer que a visão de Freire da China formou-se não a partir de pesquisas especializadas, mas a partir de circunstâncias históricas mais amplas. Freire era um observador atento da política internacional e acompanhava de perto os grandes acontecimentos de seu tempo. É bastante provável que acompanhasse, por exemplo, as profundas transformações que estavam ocorrendo tanto na China quanto na União Soviética nas décadas de 1930 e 40. Isso aparece com clareza
10: em observações feitas por Freire em 1944, nas aulas que ele deu na Universidade de Indiana e que foram publicadas no ano seguinte em Brazil and Interpretation. Pela primeira vez, a China surge ali não apenas como uma civilização antiga ou uma fonte de influências culturais, mas como uma das grandes forças do futuro. Ao lado da Rússia, a China aparece como um dos grandes espaços civilizatórios, capazes de desempenhar um papel decisivo na configuração do mundo que emergia da Segunda Guerra Mundial. As comparações que Freire estabelece entre China, Rússia e Brasil são particularmente reveladoras. O que o interessa não é apenas o tamanho territorial desses países, mas sua capacidade histórica de integrar diferenças. Em sua interpretação, tratava-se de sociedades continentais que, apesar de suas enormes diversidades internas, haviam demonstrado uma extraordinária capacidade de acomodar, absorver e amalgamar povos, culturas e religiões distintas.
9: De certo modo, podemos dizer que Freire também procurava provincializar o Ocidente. Muito antes de isso se tornar um tema importante nas ciências sociais, ele insistia que não fazia sentido explicar o mundo inteiro apenas a partir da experiência europeia. Da medicina à sociologia, ele defendia a necessidade de tropicalizar conceitos e teorias. Claro que muitos dos estereótipos presentes em sua obra refletem as limitações de sua época. E lembremos que Freire também era filho do seu tempo. Mas esses estereótipos não eram o centro de seu projeto intelectual. O centro era outro: mostrar que a história do Brasil não podia ser compreendida apenas olhando para a Europa. A ideia de uma China tropical não surgiu, portanto, do nada. Ela foi o resultado de uma vida inteira pensando o Brasil como um lugar onde Oriente e Ocidente não apenas se encontraram, mas se misturaram de forma singular.
3: Gilberto Freire resgata ainda um episódio histórico pouco lembrado, a proposta de igualdade racial defendida pelo Japão e apoiada pela China em 1919, na Conferência de Paz de Paris. O projeto acabou derrubado pelos Estados Unidos e pelo Império Britânico. Ao trazer esse fato para o livro, Freire mostra que a China era uma peça-chave para pensar um mundo menos centrado na Europa e na América do Norte. Na década de 1950, essa visão ganha o nome que dá título ao livro, A China Tropical. A República Popular da China tinha acabado de nascer e o Brasil vivia um momento de crescimento econômico. Freire enxergava os dois países como sociedades em ascensão. Nesse contexto, o sociólogo usou o conceito para rebater o que considerava uma arrogância norte-americana. Para Freire, os Estados Unidos tentavam impor uma liderança absoluta sobre a cultura e os valores, enquanto enxergavam a América Latina com preconceito e o Oriente como um mero espectador da história. Contra esse pensamento, Freire defendia que a China moderna e o Brasil compartilhavam uma virtude rara, a aptidão para conciliar antagonismos, unindo tecnologia e tradição sem perder a própria identidade.
10: Freire não imaginava o Brasil como uma cópia da China. Tampouco pensava em uma liderança fundada na força militar ou na dominação econômica. O que ele tinha em mente era algo muito mais ambicioso: uma liderança de natureza propriamente civilizacional. O Brasil, segundo Freire, poderia afirmar-se como uma grande sociedade tropical, mestiça e culturalmente plural, capaz de demonstrar que desenvolvimento e tradição não precisavam ser incompatíveis, que modernidade e identidade poderiam caminhar juntas e que a convivência entre diferentes povos e culturas podia constituir uma fonte de vitalidade e não de conflito. Em certo sentido, portanto, tanto a China quanto o Brasil representavam, para Freire, alternativas aos modelos dominantes do Ocidente. ambos os países lhe pareciam capazes de demonstrar ao mundo que existiam outros caminhos para a modernidade. Por isso, a liderança que ele imaginava para esses países era menos uma forma de hegemonia do que a capacidade de oferecer exemplos históricos de convivência entre diferenças, de conciliação entre tradição e progresso e, sobretudo, de uma visão mais plural e menos hierárquica das relações internacionais. Talvez seja por isso que, ao se referir ao Brasil como a China tropical, Freire estivesse menos estabelecendo uma comparação entre as duas sociedades tal como elas se apresentavam em sua época, do que formulando uma expectativa para o futuro. Vista retrospectivamente, essa intuição freiriana revela um aspecto particularmente interessante do seu pensamento. Ao aproximar Brasil e China, Freire antecipava, em termos culturais e civilizacionais, a crescente importância que sociedades não ocidentais viriam ou poderiam vir a adquirir nas décadas seguintes. Mais do que uma simples analogia, a ideia do Brasil como a China tropical expressava a esperança de que o futuro da modernidade pudesse ser mais plural do que supunham as narrativas dominantes do Ocidente, e de que esses dois países, China e Brasil, pudessem contribuir decisivamente para a construção de um mundo mais diverso e de uma convivência mais equilibrada entre diferentes civilizações.
11: A ideia era mostrar que era possível se desenvolver na tecnologia e na indústria sem abrir mão da própria identidade histórica e da mistura de culturas. Marisa Sei, da Rádio Nesp FM, para o podcast Conexão China.
1: 11 horas 57 minutos.
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13: A exposição Corpos Violados, de Lucimélia Aparecida, está em sua última semana na Pinacoteca de Bauru. A mostra traz à tona a violência sofrida por mulheres, pessoas pretas e LGBTQIA+. A exposição pode ser visitada até o dia 18 de agosto, das 9 da manhã às 5 da tarde em dias úteis, e no sábado, das 8 da manhã à 1 da tarde. Para aproveitar os últimos dias de exposição, visite a Pinacoteca na rua Antônio Alves, na quadra 9, número 10, no centro de Bauru. Hoje, sexta-feira, o SESC recebe a Mostra Bauru na Tela. O evento vai exibir 3 dos produtos do edital, de mesmo nome. Às 7 horas da noite, vai rolar um bate-papo com os produtores sobre o processo de produção dos documentários e é necessário reservar o ingresso pelo aplicativo do SESC. Para conferir a programação, acesse o Instagram, sescspbauru. Amanhã, às 8 da noite, na Biblioteca Municipal Rodrigues de Abreu, acontece um bate-papo com o escritor Marcelino Freire, autor dos livros Contos Negreiros, com o qual ganhou o Prêmio Jabuti, e Nossos Ossos, vencedor do Prêmio Machado de Assis. A biblioteca fica na Avenida Nações Unidas, quadra 8, no centro de Bauru. Já no domingo, a festa é pela comemoração dos 10 anos da Escola de Samba Estação 1º de Agosto. O evento acontece a partir das 4 da tarde, na sede da agremiação, no Jardim Ferraz. A programação vai contar com uma roda de conversa com o projeto Samba na Cidade, da Unesp, uma roda de samba ao vivo com João Moura e convidados, e o espetáculo do Samba Show, Esta Show. Para mais informações, acesse o Instagram, Estação 1º de Agosto. Com supervisão de Fábio Toledo, Giovanna Keiko, Rádio Unesp FM.
2: 11h59 e o Conexão desta sexta-feira fica por aqui. Para conferir nossos conteúdos, acesse o site radio.unesp.br.
1: A coordenação do jornalismo é de Fábio Toledo, a direção-geral é de Ângela Grossi.
2: Apresentação de Eleide Bergamo e Fábio Toledo, com operação de áudio de Renato Posca.
1: Na sequência, você fica com conjuntos e orquestras. Obrigada pela sua companhia. Nós voltamos na segunda-feira, às 11h30 da manhã. Até lá.
2: Tchau.
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2: 13 horas e 1 minuto.
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4: Olá, seja bem-vindo e bem-vinda ao programa Estação Blues. Eu sou o Sérgio Magson e vou ficar com você na próxima hora. Nesta edição, uma seleção musical com as gerações, os clássicos e as novidades do gênero. Hoje, nas ondas da Unesp FM, você confere Little Milton, Junior Wells, Luther Allison, a blueswoman Candy Kane e os três reis do blues, Freddie King, Albert King e B.B. King. Nosso encontro blues começa com o compositor, cantor e multi-instrumentista John Mayall. Com sua guitarra, Mayall canta a composição Blue Midnight, faixa do disco Talk About That, de 2017.

Estação Blues chega agora com a tradição e o swing de Little Milton. Natural do Delta do Mississippi, James Milton Campbell Jr. nasceu em uma fazenda no ano de 1934. Aos 12 anos, já estava tocando violão e cantando nas esquinas como músico de rua. Ainda adolescente, foi visto pelo músico e produtor Ike Turner, que o levou para uma gravadora. Durante a carreira, registrou mais de 30 discos. Morreu em 2005, aos 70 anos. Relembre um clássico de Little Milton. Ouça Grifts and Groceries, All Around the World.

Blues na Unesp FM. Tempo para conferir a música do gaitista e cantor Junior Wells. Bluesman que fez parcerias com mestres do gênero como Muddy Waters, Buddy Guy e The Rolling Stones. Nesta gravação, Wells vem acompanhado dos guitarristas Sonny Landreth e Derek Trucks. Ouça a trilha Why Are People Like That?

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1: O blues e seus personagens. Ouça agora uma atriz e cantora estadunidense que deixou os filmes adultos para seguir a carreira de blueswoman. Desde adolescente, sonhava em ser cantora e, com o dinheiro que ganhou como atriz, investiu na carreira musical. Estamos ouvindo Candy Cane. Candy Cane foi reconhecida como uma excelente cantora, compositora e intérprete, e ganhou prêmios nos gêneros de blues e jazz. Faleceu em 2016, aos 54 anos de idade. Fique com o swing e a voz de Candy Cane. Ela interpreta I Put a Hex on You.

Eu sou o Sérgio Magson e você está ouvindo o Estação Blues. É muito bom ficar em sua companhia. E o Estação Blues relembre um dos reis do blues. Aprecie a performance de Albert King. King canta Everybody Wants to Go Heaven.

Você está ouvindo o bluesman Michael Burks. Natural do Wisconsin, Burks nasceu numa família de músicos. Aprendeu a tocar violão aos 5 anos de idade. Anos depois, foi músico e gestor de um bar de blues administrado pelo seu pai. Após a falência do clube, em meados dos anos 1980, Burks colocou pé na estrada, tocando em bares e festivais. Em 1997, gravou e produziu seu álbum de estreia. Deixou 6 discos e foi indicado 5 vezes ao Blues Music Awards. Faleceu precocemente aos 54 anos de idade. Ouça a guitarra e a voz de Michael Burks na composição Blues Will Never Die.

O programa segue com Selwyn Birkwood. Selwyn Birkwood é um guitarrista, vocalista e compositor de blues americano nascido em 1985. Natural da Flórida, venceu o International Blues Challenge de 2013 da Blues Foundation, bem como foi o vencedor do prêmio Albert King de Guitarrista do Ano. Selwyn Birkwood é um bluesman da nova geração, moderno e original. Um guitarrista poderoso e vocalista visceral. Ouça That's Where I Want to Be.

Na sequência, a trajetória musical de Freddie King. Natural do Texas, nascido em 1934, o menino Freddie King aprendeu a tocar guitarra com a mãe e uma tia. Inicialmente, King se dedicou ao blues rural, mas na adolescência se apaixonou pelo blues elétrico. Aos 16 anos, mudou com a família para Chicago, surgindo assim a oportunidade de frequentar os clubes locais, onde se ouvia Muddy Waters, Jimmy Rogers e Little Walter. Freddie King lançou o disco de estreia em 1961. Faleceu em 1976, aos 41 anos de idade. Ficou conhecido pela voz singular e pela técnica de dedilhar velozmente a guitarra. Confira a performance de Freddie King na faixa Me and My Guitar.

Estação Blues, fique ligado. 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Que bom estar ao seu lado, ouvindo a alegria e o lamento do blues. Estação Blues. Tempo para ouvir o compositor, guitarrista e cantor Luther Allison. Bluesman que teve uma carreira consagrada nos Estados Unidos e na Europa. Com sua Gibson Les Paul, ouça Luther Allison com Bad News Is Coming.

Depois do lamento de Luther Allison, o Estação Blues apresenta um clássico do gênero, na interpretação do mais longevo rei do blues. B.B. King viveu e trabalhou até os 89 anos de idade. O mestre interpreta You Are Still My Woman, gravação de 1970, faixa do disco Indianola, Mississippi Seeds. Segundo o próprio autor, é o seu melhor trabalho artístico e é uma homenagem ao local de seu nascimento. You Are Still My Woman.

Nós vamos ficando por aqui. Foi muito bom contar com a sua companhia. Se você gostou e deseja ouvir novamente o programa de hoje ou as edições anteriores, é só acessar o site da Unesp FM e clicar no ícone Estação Blues. Estação Blues tem pesquisa, texto e seleção musical de Fábio Fleury. Operação de áudio, Silvestre Oliveira. Apresentação, Sérgio Magson. Na despedida, B.B. King está de volta, só que agora em parceria do guitarrista e cantor Robert Cray. Fique com a sugestiva composição Playing With My Friends. Obrigado pela companhia e até semana que vem.

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0: 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Isso começava a dar resultado, porque mexia com os costumes da população e com os bolsos dos empresários.
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2: E tinha, é claro, o futebol. Foi na década de 1930 que o país começou a se acostumar a ouvir partidas pelo rádio. E claro, saindo dos microfones da Rádio Nacional. O foco eram os times do Rio de Janeiro. Quem explica é Marcos Gomes, antigo coordenador da rádio.
3: A partir do momento em que a Nacional começa a transmitir os jogos do Maracanã para todo o Brasil, isso passa a ser acompanhado de forma efetiva, né, os jogos do Flamengo, do Vasco, do Fluminense, do Botafogo, do América. Todos esses times tinham uma divulgação do país pela Rádio Nacional.
0: E talvez seja na música onde a Nacional mais tenha cativado o público. Foi tão forte a importância do que era feito dentro da emissora que ela pode ter influenciado o surgimento de um dos grandes gêneros musicais brasileiros.
4: Tenho a impressão de que a Nacional teve uma grande importância no advento da bossa nova, porque trouxe arranjos tão sofisticados, coisas que mudaram padrões da música anterior, da música dos anos 30, que é tida como a época de ouro da música brasileira.
2: A Rádio Nacional estava pronta para decolar de vez. A próxima década de 1940 reservaria para a emissora o maior sucesso de todos os tempos de um meio de comunicação existente no Brasil.
0: Este episódio usou áudios do acervo da Empresa Brasil de Comunicação

Música de 2004, Sons do Funk, com a Funk como Legusta. Você ouviu também Benny Sainz com Music e Amor Demais, do Cláudio Zolin, álbum Na Pista, lançado em 2001. Inclusive, essa gravação foi o grande destaque desse álbum, né? E, inclusive, rendeu para o Cláudio Zolin um disco de ouro à época. A gente continua agora a 15 para as 3, trazendo aqui o Roy Hargrove com o René Nouveau e Crazy Race.

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1: Agora, 3 em ponto. Voltamos aí a 1975 com o Tim Maia, naquela fase mais racional do cantor, né? Foi um período que ele se converteu à doutrina da cultura racional, aí abandonou completamente o uso de álcool, drogas, carne, e essa letra é um desabafo, né? Onde o Tim cita aí que já dormiu na rua, já fez muita coisa errada, antes de encontrar o livro Universo em Desencanto. Curiosamente, a gravadora original, ela se recusou a lançar esse material, que tem, né, uma temática mais religiosa, o que obrigou Tim Maia a fundar o seu próprio selo independente, a Seroma, para prensar e distribuir os discos por conta própria. Você ouviu Tim Maia com Bom Senso aqui no Musical Nesp. Antes, o Trombone Shorty com Be My Lady, Moreno Veloso com Arrivederci e Roy Hargrove com René Nouveau, Crazy Race. Agora 3:01, intervalo, e na sequência a gente ouve aqui a Marisa Monte. Daqui a pouquinho.
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3:15, você ouviu aqui a parceria da Tulipa Ruiz com o João Donato, deles o Recado da Flor. Antes o José James, música do Bill Withers, Just the Two of Us, e a Marisa Monte dela, Tema de Amor. A gente continua na sua tarde de sexta-feira, Rádio Nesp e Musical Nesp, trazendo Duran Jones e The Indications com Young Americans.

0: Agora, 3h28, no musical Nesp, você ouviu o Perfume Genius com Without You. Antes, a Paula Lima, do Seu Jorge, Quero Ver Você no Baile, e o Duran Jones com The Indications, Young Americans. Agora, 3h29, esse é o musical Nesp, que dá um tempinho, porque vem chegando o Som da Ciência, e na sequência, tem o Gilberto Gil.
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2: Olá, meu caro e minha cara entusiasta da ciência. Hoje o nosso assunto está alinhado ao tema da reunião anual da SBPC em 2026, que é Ciência para Todos. Neste e nos próximos programas, vamos conversar sobre a importância do respeito à diversidade na prática de pesquisa e também da equidade para o desenvolvimento científico. E a gente começa trazendo um exemplo que vem da Universidade Federal do Amazonas. Nosso entrevistado é o pesquisador Carlos Augusto da Silva, mais conhecido como Tijolo. De origem indígena Munduruku e Apurinã, ele se mudou para Manaus ainda criança. Aos 20 anos, entrou para a universidade trabalhando com serviços gerais, até que na década de 90, ingressou no curso de Ciências Sociais. Aí, virou arqueólogo e nunca mais parou de descobrir a história do Brasil. A entrevista foi concedida à nossa colega Maria Guimarães, editora assistente do Jornal da Ciência. Eu sou Raquel Cagliari e te convido a acompanhar esse bate-papo.
3: Eu vi que você recentemente fez 70 anos, né?
4: Sim, eu estava em campo, olha, estava em campo.
3: Que trabalho você estava fazendo?
5: Eu estava fazendo uma escavação no município do Amazonas, chamado de, entre Lábrea e Canutama. Uma área bem legal assim, rio de águas pretas, né? Muito bacana, com um castanhal lindíssimo. E a gente estava lá, eu, a Laura, Juliana, o Mário, Daniel e mais o grupo da FUNAI. Foi muito bacana o trabalho lá.
3: Nossa, uma escavação grande. Quais são os cuidados que são tomados para garantir que toda essa informação e esse patrimônio seja mantido na região amazônica, não seja uma coisa que seja retirada do seu contexto e dos direitos?
5: Isso está sendo assim, com muito cuidado e com muito zelo, né? Então, no caso, as coleções que foram retiradas do Rio Iriri, né, da escavação, ela está na UFOPA, né, que é uma universidade pública, né, do Pará. Mas
3: tem uma coleção.
5: Tem uma coleção está lá, entendeu? Sim. E aí, à medida que esse Estado brasileiro tem consciência exatamente a importância, eu penso que à medida que esse material volte exatamente para a comunidade, que sirva como instrumento pedagógico para trabalhar a educação para as crianças. Eu acho que é isso o dado importante. Tem algumas publicações que foram saídas a nível meio que didático para que as crianças entendam exatamente qual é a importância exatamente disso que você chamou. O que, que é um pedaço seja de cerâmica? Uhum. Então, um pedaço de cerâmica colorido, ele tem essa digital, né, desses povos que viveram. Né? Então, se tem essa digital, ele também nos pertence. Então, se nos pertence, é a nossa história. Então, acho que isso é importante a gente reconhecer. Se de repente voltar um pouquinho assim à história do Brasil, né? A história do Brasil que nós conhecemos na escola é a história da sociedade ocidental, né? A história mesmo, ou seja, do Brasil ainda é desconhecida. Eu acho que é isso que o dado interessante, né? Para a nova geração, né? Como perceber esse trabalho desses povos que viveram aqui na Amazônia. Então, o projeto tem esse cuidado, né? De ter o maior zelo e ético, né? Com o material retirado e tentar devolver exatamente para o ambiente que foi retirado, né?
2: Atualmente, o Tijolo é professor voluntário da Federal do Amazonas e integra a equipe de pesquisa do projeto Amazônia Revelada. O projeto se baseia no uso de um radar a laser para encontrar sítios arqueológicos debaixo da floresta, em parceria com as comunidades indígenas. Esse radar chama LIDAR, é um sensor que pode ser acoplado praticamente a qualquer equipamento que voe, por exemplo, um drone. Ele está revolucionando as pesquisas na arqueologia, algo que sempre foi muito difícil de se fazer na Amazônia. Só que o Tijolo enfatiza que, tão importante quanto a tecnologia que está sobrevoando o céu da floresta, é o conhecimento que tem no chão dela, com as pessoas que vivem ali.
3: Como é que essas coisas todas se somam para construir esse conhecimento?
5: Olha, eu penso o seguinte, que quando essa metodologia, né, do LIDAR que está sobrevoando, eu penso que são ganhos que até então era complicado, né, fazer pesquisa na Amazônia, porque os rios são as estradas, né, da vida aqui na região. Então, geralmente, quem sabe andar no rio são as pessoas que estão lá, né? Às vezes o pesquisador não tem muita essa habilidade de andar. Então, uhum, eu penso que o LIDAR é uma forma, entendeu, de contribuir com esses locais que houve de assentamento. Então, eu penso que isso é um dado importante. Mas eu penso que o dado mais importante do projeto é a questão ética, né? Então, o projeto não autoriza voar numa área que não tenha a licença, na prévia, entendeu, de quem está lá embaixo, entendeu, das pessoas. Então, eu acho que é isso o dado importante. Conhecer e reconhecer que nesses locais também tem, né, conhecimento. Esses povos também são cientistas, eles entendem, não tem GPS, não tem bússola, não tem internet, mas eles têm uma segurança, assim, muito importante. O LIDAR, ele vem mostrando isso, assim, uma cobertura vegetal com bastante diversidade pode ser um ambiente de moradia. E isso foi comprovado no Rio Iriri, na Terra do Meio, né, no Pará. A gente encontrou isso no LIDAR, nós fomos em loco e, na realidade, um grande sítio arqueológico, e saiu a data, né, 1.200 anos. Nossa, uma coisa assim, um solo escuro assim, fantástico, né? Então, acho que isso que é o dado interessante, né, da metodologia do projeto Amazônia Revelada.
3: Agora, tem outro lado também, que é uma questão meio de soberania, né? Você tem, assim, projetos internacionais que dizem, vamos sobrevoar, passar o LIDAR em tudo, não sei o quê, sem perguntar para ninguém. E o Amazônia Revelada tem esse princípio muito forte, né? De não fazer nada sem a colaboração, justamente porque o território é deles.
2: A gente ouviu hoje o arqueólogo Tijolo, o Carlos Augusto da Silva, cidadão indígena nascido em Manaquiri, que constrói o conhecimento diariamente como professor e pesquisador na Universidade Federal do Amazonas. A entrevista foi feita pela jornalista Maria Guimarães e a edição de áudio foi de Antônio Said. Eu sou Raquel Cagliari e o Som da Ciência é produzido em parceria com a equipe de comunicação da SBPC. Agradeço a sua companhia até aqui e te espero em breve para mais um encontro sobre a ciência, que só tem sentido se for para todos. Até lá!
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No musical Unesp, o Zé Ricardo, Azul. Ele gravou essa releitura do Djavan no álbum Sete Vidas em 2014. O Zé Ricardo, inclusive, tem uma profunda ligação familiar, inclusive, com o Djavan e com a família do Djavan, né? O Zé iniciou a sua carreira como músico e cantor na década de 90 ainda e dividiu composições com o Max Viana, filho do Djavan. Você ouviu aqui a versão para Azul, antes a Lisa Stansfield com Baby Come Back e o Gilberto Gil, a versão aqui de No Woman No Cry, Não Chore Mais. Faltando 11 minutos para as 4 da tarde, vamos aqui com a Etta James.

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0: Agora 4 em ponto, você ouviu aqui a Amy Winehouse com Rehab. Antes o Lulu Santos do acústico Um Pro Outro e I Got You Baby com a Etta James, música de 1968. A gente continua daqui a pouquinho, vem chegando o Boletim das 4 com os nossos colunistas. E daqui a pouquinho, olha, Fernanda Abreu junto com o Lenine pro som aqui, o Jack Soul brasileiro. Daqui a pouquinho.
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3: Olá, ouvintes da Rádio Unesp. Hoje vamos falar um pouco sobre o design na nossa universidade. Aqui é Cássia Carrara Domiciano, professora do Departamento de Design da Faculdade de Arquitetura, Artes, Comunicação e Design da Unesp de Bauru. O design é uma área de atuação profissional e também de pesquisa. Projetar é uma ação que acompanha o ser humano desde épocas remotas. A gente planeja o nosso mundo material e informacional desde quando os primeiros sistemas de escrita foram criados, quando a reprodução de textos e imagens começou a se desenvolver e quando criamos objetos para facilitar as tarefas do dia a dia. Criar o universo material e seus artefatos é algo inerente ao ser humano. Com a Revolução Industrial e a chegada de tecnologias para produzir em série, surgiu um conflito entre o artesanal e industrial. Foi aí que o designer entrou como profissional ideal para intermediar essas duas pontas, buscando fazer com que os produtos atendessem da melhor maneira possível tanto as necessidades dos usuários quanto as demandas de mercado e da produção. Por décadas, esse espaço foi ocupado por artistas e artesãos. No Brasil, essas pessoas vinham de escolas de artes e ofícios, do autodidatismo ou de saberes familiares aplicados ao mercado. Além de móveis e louças, se produziam cartazes, livros, revistas e publicidade. Os nomes atribuídos a esses profissionais foram mudando, variando. Artistas comerciais ou industriais, artistas gráficos, desenhistas industriais, comunicadores visuais, projetistas de produto, programadores visuais, até adotar-se, não sem polêmicas, uma palavrinha em inglês para resumir uma área tão ampla, design. No Brasil, o termo só se tornou obrigatório nos cursos de formação a partir de 2004. Conta a história que a primeira escola de design do mundo foi fundada na Alemanha, em 1919, a famosa Bauhaus. Já no Brasil, a formação só se tornou oficial em 1963, com a criação da Escola Superior de Desenho Industrial, a ESD, no Rio de Janeiro. E só em 1975 é que ela foi incorporada à Universidade do Estado do Rio de Janeiro, ou seja, a uma universidade pública. E eu conto essa história para dar a você, ouvinte, a dimensão da importância do curso de design da Unesp de Bauru no cenário nacional. Se o primeiro curso do Brasil nasceu no Rio de Janeiro há pouco mais de 60 anos, desde 1976, nós temos design aqui em Bauru, no interior do estado de São Paulo. São 50 anos de história completos agora em 2026. Tudo começou com os cursos de desenho industrial e comunicação visual, originários do antigo curso de desenho e plástica, e que habilitavam nossos alunos a criar esse mundo material que nos envolve, desde móveis a automóveis, que sempre foram áreas muito fortes aqui no curso e nos trouxeram muitos prêmios, até embalagens, livros, jornais, revistas, identidades visuais, sinalização, atendendo um parque gráfico e meios de comunicação que também se destacavam aqui na nossa região. Ao longo desses 50 anos, nós espalhamos profissionais, bacharéis, mestres e doutores pelo país e também por diversos lugares do mundo, sejam empresas, sejam escolas ou em universidades. Em breve, eu volto aqui para contar mais sobre essa trajetória. E se você fez parte dessa história, conta para a gente também. Eu sou Cássia Carrara Domiciano, professora do Departamento de Design aqui na Unesp, e eu espero voltar em breve. Até lá!
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Voltamos aqui ao ano de 1981, do álbum Vontade de Rever Você. A Paraíba não é Chicago, Marcos Valle. E uma parceria com seu irmão, o Paulo Sérgio Valle, e também do percussionista, o Laudir de Oliveira, além do soul man americano Leon Ware. E essa faixa, inclusive, teve uma inspiração na vivência internacional do próprio Marcos Valle, lá nos Estados Unidos, onde ele, inclusive, colaborou e de perto, viu, com a própria banda norte-americana Chicago. E aí, ele compôs essa música junto com o Laudir de Oliveira e o Paulo Sérgio Valle, A Paraíba Não É Chicago. Antes, o Michael O'Martin com Fat City e a Fernanda Abreu com o Lenine dele, Já Que Sou Brasileira. Agora, 4h19, vamos ouvir aqui o cantor e multi-instrumentista americano, ele que nos deixou em 2005, o Clarence Gaveman Brown com Dope.

0: Agora, 4:30, 4:30, você ouviu o Incognito com People at the Top. Antes, o Luiz Melodia com Mal Reis, música do Dorival Caymmi, Maracangalha, e o Clarence Gatemouth Brown com Dope. A gente continua daqui a pouquinho, mais uma edição do Memória Sonora Unesp, e na sequência, a gente vai relembrar aqui o Stray Cats.
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Agora, 4 horas mais 48 minutos, você ouviu aqui no musical Nesp o Robert Cray com Nothing Against You, antes o Nazi, Quero Ser Seu Homem, e o Stray Cats com o Stray Cat Strut. A gente continua, mas antes quero mandar um abraço aqui pro pessoal da ETEC Cidade do Livro de Lençóis Paulista, que está visitando aqui a Rádio Unesp FM. Estiveram agora há pouco na Feira de Profissões aqui da Unesp e estão conhecendo toda a estrutura da Rádio Unesp. Aquele oi, gente, tudo bem com vocês? Que maravilha! Obrigado pela presença, viu? Um abraço de toda a equipe da Rádio Unesp. Pro pessoal, é da ETEC Cidade do Livro de Lençóis de Química. De Química, muito bem. Obrigado, viu, gente? Um abraço para vocês. Agora 4h49, musical Unesp, a Diana Krall.

0: Agora, 4 horas mais 58 minutos, você ouviu o Nando Reis e ou melhor, o The Best Balls com Umbrella, antes a Malu Magalhães, São Paulo, e a Diana Krall com a George Fame e Yeah Yeah. Faltando 2 minutos para 5 da tarde, o Musical Nesp fica por aqui, de volta agora na segunda-feira, aqui em 105,7, a sua rádio Unesp. Seleção musical do Sérgio Magson, operação de áudio Jurandir Matos, o Carrado, e apresentação foi minha, Ricardo Bizarra. Uma ótima sexta-feira e um perfeito final de semana. A gente volta na segunda-feira às 2 da tarde e na sequência você fica com a Marina Fontanelli e o Fim de Tarde. Até segunda, tchau, tchau.
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6: Oi, oi, uma excelente tarde de sexta-feira para você que segue aqui na sintonia da Rádio Unesp FM. Agora são 5:01, está começando o Fim de Tarde de hoje, dia 14 de agosto de 2026. Eu sou Marina Fontanelli, sigo com você até as 7 da noite. Fim de Tarde tem a seleção musical feita pelo João Flávio Lima. E a operação de áudio continua sendo do Jurandir Matos, o Carrado. Hoje começamos com Amy Winehouse, There Is No Greater Love.

Essa foi a releitura da Diana Krall para Don't Dream It's Over, música da década de 80 da banda australiana Crowded House. Antes a gente ouviu Emma Line com There Are Memories e também a Amy Winehouse com There Is No Greater Love. Agora são 5h12, fim de tarde desta sexta-feira. Segue com a talentosa Esperança Spalding, Let Her.

0: Beewaters aqui no fim de tarde com Lovely Day, música de 1977. Antes teve a Laura Lavieri com versão de Deixa Acontecer, música originalmente um samba do grupo Revelação, música de Carlos Caetano e Alex Freitas. A gente também ouviu aqui Esperança Spalding com Let Her. 5h24 agora, fim de tarde, vai para o intervalo e você acompanha um novo episódio do História no Prato. Até já!
1: 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Produção e apresentação, Liene Castro. Durante centenas de anos, a lenha reinou absoluta como combustível para preparar os alimentos. Até que... História no Prato vai contar como o fogão a gás entrou em nossas vidas, mudou a arquitetura das nossas cozinhas, as nossas panelas e as nossas receitas. Quem nos ajuda é a pesquisadora Débora Oliveira, mestre em História Social. O robusto fogão a lenha, de alvenaria, tijolo e barro, foi o protagonista das cozinhas brasileiras durante o período colonial e o império. E fazer comida exigia tempo, habilidade e paciência. As cozinhas ficavam literalmente fora da casa principal, isoladas no quintal, em anexos ou puxadinhos, para evitar o cheiro de gordura e a fumaça. E por que cozinhar? Era tarefa de menor valor para a sociedade. As cozinhas eram quentes, escuras e nada glamurosas. Os fogões a carvão ocuparam um espaço de transição tecnológica no final do século XIX, por volta dos anos 1870 e 1880. Eram menores, feitos de ferro, mas a fonte de calor era praticamente a mesma: lenha transformada em carvão. E então surgiu uma revolução invisível, o gás, a princípio para a iluminação pública. Com a palavra, a pesquisadora em História dos Alimentos, Débora Oliveira.
2: O gás aqui no Brasil, ele veio, Dom Pedro assinou um contrato com a Companhia do Gás, que era inglesa, a Gas Company, que veio para São Paulo, veio para o Brasil, para acender luz, lampião. Então, o gás no Brasil era para a energia das praças, para esse processo de urbanização das grandes cidades, sobretudo São Paulo. O lampião de gás de 1872, ele durou até mais ou menos a década de 30, 1930. Quando chega a energia elétrica e o gás não é mais usado para iluminar, o que vai fazer com o gás? E com essa concessão, com esse contrato entre Brasil e Inglaterra? Vai para o lar. Então, teve fogão para tentar escoar esse contrato de produção de fornecimento de gás.
1: O fogão a gás, patenteado na Inglaterra em 1826, foi vendido como um símbolo de modernidade e riqueza. A chama azul controlada com botões não provocava fumaça, não sujava a cozinha e era instantânea. Mas não foi fácil convencer as consumidoras brasileiras na primeira década de 1900.
2: A confusão que se fazia com isso, se explodir minha casa, e se ela esquecer o gás e alguém acender algum fogo e explodir, e se essa tubulação tiver algum problema e for tudo para os ares? Então, a desconfiança com gás demorou para tirar esse medo da população.
1: Outro fator de desconfiança era a conta no final do mês. O gás, a princípio, era vendido apenas encanado, e controlar o consumo ainda era prática desconhecida deste novo público. O primeiro registro oficial de um fogão a gás no Brasil foi em 1901, no Palácio dos Campos Elíseos, em São Paulo, residência oficial do governo. Ter um aparelho destes em casa era símbolo de status.
2: Ficou bem claro que não era todo mundo que teria acesso a isso. Só a gente rica, elite, elite. Os barões do café. Quem morava em casarões ali no Higienópolis, no centro, que era muito inacessível. Porque assim, até o sistema do gás encanado abastecia o Triângulo em São Paulo, né? Era o centro de São Paulo. Então o gás da elite, né? A partir da década de, né, 1910, 20, 30, a elite tinha acesso a isso.
1: Pelo Brasil afora, o rei da cozinha continuava o velho e bom fogão a lenha ou a carvão, porque além do custo do equipamento, havia um grande problema. As tubulações de gás de rua só existiam nos bairros mais ricos das grandes capitais. Para o resto do país, o fogão a gás só se tornou uma realidade viável a partir de 1937, com a chegada do gás de botijão, o GLP. Mesmo assim, o maior desafio era convencer as mulheres a usá-lo. As empresas de gás começaram uma grande campanha de marketing e criaram cursos para ensinar as mulheres a usar o equipamento.
2: Primeira fonte de conhecimento e ensino foi a Companhia do Gás, que vendiam esses fogões. Então vinham umas tutoras da Inglaterra, que era a Gas Company, para ensinar essa elite, essa mulher e sua criadagem a operar um fogão a gás. E essas mulheres vinham e faziam cursos em clubes da elite, demonstrações em locais que a elite paulistana, que essa classe média alta urbana frequentava, para ensinar essas mulheres a dominar esse novo equipamento.
1: Com o fogão a gás e o forno com termostato, nascia a culinária de precisão. Pratos delicados da confeitaria francesa, como os soufflés, puderam ser reproduzidos nas cozinhas domésticas. O fogão a gás trouxe a reboque novos utensílios e receitas. Uma revolução na cozinha.
2: Você tem que pensar que tinha fogão a lenha com panela de barro. Quando entra o fogão a gás com panela de alumínio, muda toda a técnica de preparo. O tempo de cocção muda, o ponto muda, porque a fonte de calor muda e o utensílio também. E como é que essa mulher vai adaptar as receitas que eram feitas num fogão a lenha e um tecido de barro para um fogão a gás com alumínio? E isso vai trazendo novos tipos de receita e novas tecnologias, sejam de assadeiras, sejam de receitas de bolo fofinho. O fermento químico surge aí para deixar a massa aerada. Antes era cremor tártaro que se usava nas receitas, né? Que tinha essa função do fermento químico. Não tinha bolo assim antes do fogão a gás, esse bolo como a gente conhece hoje. E nem o pão maciozinho com crosta em cima, né? E o miolo macio. Isso foi o fogão a gás que trouxe.
1: O fogão a gás foi vendido não apenas como um eletrodoméstico, mas como passaporte para a libertação da mulher do trabalho doméstico pesado. Era mais prático, mais limpo, mais rápido, características cada vez mais valorizadas em uma sociedade que passava por urbanização, industrialização e mudanças no papel da mulher. Cozinhar, quem diria, se tornou elegante e o cardápio mais sofisticado.
2: O jeito de cozinhar no fogão a gás mudou, a comida mudou e mudou como elemento de diferenciação social. Em São Paulo, na metrópole, no fogão a gás, você não pode cozinhar a mesma coisa. Leitão à pururuca, jamais, né? Porque quem come esse tipo de comida é o povo que não se modernizou. E os olhos antes da guerra é França. O francês era tido como refinado. Então, as galantines, você fazer comida bisque de camarão, as sopas, os veloutés, isso era possível fazer no fogão a gás. Eram essas as receitas, os mingaus, mingau de aveia, o soltinho do arroz, os grelhados que não tinham, né? Fazer o frango grelhado ou frango assado no forno, que era diferente do forno a lenha, que você fazia galinhada, isso não rola mais. Então, o que você come mostra quem você é, cada vez mais.
1: Domar o fogo mudou a nossa espécie, mas domar a chama azul mudou a nossa rotina. O fogão a gás otimizou o tempo, os utensílios e as receitas que herdamos, tirou a cozinha do isolamento e alimentou nossa história com opções e praticidade. Que a sua próxima receita tenha o tempo certo e o sabor da nossa evolução. História no Prato fica por aqui. Eu sou Liane Castro. E tive a companhia da pesquisadora em História dos Alimentos, Débora Oliveira. Os trabalhos técnicos são de Wagner Barros. História no prato, porque comida também é cultura.
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0: Fim de tarde de volta. Agora são 5h35. Seguimos com música aqui na Rádio Nesp FM. A gente ouve o encontro da Áurea Martins com a Xênia França, reverenciando Luiz Melodia. Juventude transviada. Música.

Pumas Colors. Antes teve a Cell com Coreto, composição dela, faixa do álbum Apká de 2019. A gente também ouviu um registro ao vivo da Áurea Martins com a Xenia França cantando Juventude Transviada, música de Luiz Melodia. Agora são 5h47, fim de tarde, segue com a cantora e compositora britânica Andrea Triana com Lost Where I Belong.

0: Essa foi a Zaz, cantora francesa, com Onira. Antes teve a britânica Andrea Triana com a música Lost Where I Belong. Agora faltam 5 minutos para 6, fim de tarde, vai para o intervalo e você acompanha o Giro Nesp de notícias.
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2: Boa tarde. Este é o Giro Unesp de Notícias de sexta-feira, 14 de agosto. O Coral da Unesp dos campos de São José do Rio Preto e Ilha Solteira se unem amanhã, 15 de agosto, às 8 da noite, para a realização do tradicional recital de inverno. A apresentação será no Auditório A, no prédio central do Ibilce. Neste ano, o tema é Unesp, o Brasil passa por aqui, em homenagem aos 50 anos da universidade. O evento celebra uma trajetória que compartilha conhecimento, educação, arte e cultura. A entrada é gratuita e aberta a todos os públicos.
3: O Programa de Pós-Graduação em Propriedade Intelectual e Transferência de Tecnologia para Inovação, o PROFINIT, recebe inscrições para o programa até o dia 20 de agosto de 2026. O processo seletivo é feito por meio do Exame Nacional de Acesso, o ENA 2027. O mestrado profissional é na modalidade presencial na Faculdade de Ciências Agronômicas da Unesp, em Botucatu. O curso é 100% gratuito e tem duração de até 24 meses. O mestrado profissional é na modalidade presencial na Faculdade de Ciências Agronômicas da Unesp, em Botucatu. O PROFINIT é um programa nacional de pós-graduação em estrito senso com o objetivo de formar recursos humanos altamente qualificados para os núcleos de inovação tecnológica, bem como o empreendedorismo de base tecnológica e a gestão de ecossistemas de inovação que envolvam o setor acadêmico, empresarial e governamental. O Exame Nacional de Acesso possui duas etapas. A primeira é a prova nacional, realizada online, no dia 12 de setembro, às 2 da tarde. E a segunda etapa é uma análise curricular realizada pela Comissão Acadêmica Institucional da Unesp. O avanço para a segunda etapa acontece para o candidato que obter nota igual ou maior que 5. Além da inscrição, é necessário o pagamento da taxa de R$ 350 até a data de encerramento das inscrições, que deve ser feito pelo site profinit.org.br. Com supervisão de Fábio Toledo, Giovanna Keiko, Rádio Unesp FM.
4: O segundo lote de inscrições para participar do terceiro Encontro Brasileiro de Produtores e Pesquisadores de Lúpulo se encerra neste sábado, dia 15 de agosto. O Embra Lúpulo de 2026 acontece na Faculdade de Ciências Agronômicas da Unesp, em Botucatu, e vai reunir pesquisadores, produtores, estudantes, empresas e profissionais ligados ao desenvolvimento da cadeia produtiva do lúpulo no Brasil. Com o propósito de promover a integração entre ciência, tecnologia e setor produtivo, o evento vai ser nos dias 18 e 19 de setembro. E após o dia 15, um terceiro lote ainda vai ser aberto. Para mais informações, acesse o Instagram, @fca.unesp.
2: O Congresso Internacional do PPG Letras acontece nos dias 17 a 19 de agosto, na Unesp, em São José do Rio Preto. O evento reúne mais de 100 pesquisadores nacionais e internacionais, da graduação ao doutorado. E a programação também abrange o diálogo entre literaturas e artes, cinema, tradução, adaptação, teorias culturais relacionadas a áreas como sociologia, antropologia, psicanálise e filosofia. As inscrições estão abertas para estudantes, pesquisadores e para o público externo. O evento é presencial e conta com emissão de certificado. Confira o edital completo e mais informações no site ibilce.unesp.br.
4: Este é o Giro Unesp de Notícias. Nós voltamos na segunda-feira, às 18h. Eu sou Ana Luísa Oliveira.
2: E eu sou Isabela Oshiro.
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5: Devido à predominância do sistema de alta pressão sobre o estado de São Paulo, a previsão para este final de semana continua de céu com pouca nebulosidade e as temperaturas em elevação no período da tarde, com umidade relativa do ar baixa. Previsão de temperaturas para o final de semana em Bauru, mínima de 17 graus e máxima de 32. Em Botucatu, mínima de 15 e máxima de 27. São Paulo, 16 graus a mínima, 27 a máxima. Marília, 18 graus e 32 a maior. Santos, 19 e 26. Presidente Prudente, 18 graus a mínima e 34 a máxima. Em Ilha Solteira, 22 graus a mínima e 37 graus a máxima. A temperatura máxima registrada hoje na capital às 14 horas foi de 26 graus. Em Marília, às 16 horas, 32 graus. Em Bauru, às 14 horas, 31. Em Santos, 24 graus às 15 horas. Em Ilha Solteira, 36 graus às 15 horas. Eu sou José Carlos Figueiredo, meteorologista do IPMET para a Rádio Unesp FM.
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0: 6:02, fim de tarde de volta. Seja muito bem-vinda e bem-vindo, você que sintonizou agora a Rádio Unesp FM nesta sexta-feira, hoje 14 de agosto. A gente já vai para a segunda hora do programa de hoje, abrindo a programação musical com a Shirley Horn, And I Love Him.

Esse foi o encontro do forró com o reggae. A gente ouviu Dominguinhos na sanfona, acompanhando o Kymani Marley, que é um dos filhos do Bob Marley. Essa música se chama Brasil Little Sunday e é uma faixa do álbum Bambas 2, lançado em 2011, que é um projeto do produtor Eduardo Bide. Antes teve o cantor italiano Mario Biondi com La Voglia, La Pazzia, La Idea. A gente também ouviu a Shirley Horn cantando And I Love Him, que é uma releitura de And I Love Her dos Beatles. 6h14, agora fim de tarde desta sexta-feira, segue com Gal Costa, do Djavan Azul.

0: Esse foi o Shuggie Oates com Me and My Woman. Antes teve a Sabrina Stark com Do For Love. A gente também ouviu nessa sequência Drill Schultz com Disillusions e Gal Costa cantando Azul do Djavan. 6h29, fim de tarde. Faz uma pausa rápida, voltamos daqui a pouquinho. Não sai daí, até já.
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0: 6h33, estamos de volta. Um ótimo final de tarde de sexta-feira para você que segue aqui na sintonia da Rádio Unesp FM. A gente ouve agora a Eartha Kitt cantando The Girl from Ipanema.

Garotinho, cantando essa releitura, né, de Bola de Meia, Bola de Gude, música de Milton Nascimento e Fernando Brandt. Antes ouvimos por aqui Tom e Joy com Imagina e ainda Eartha Kitt cantando The Girl from Ipanema. Agora são 6h45, hoje é sexta-feira e às 9 da noite aqui na Rádio Unesp FM você acompanha esse tal de rock and roll. A partir das 10 você segue com música ligeira, não perca. Fim de tarde dessa sexta já vai para a última sequência? Começamos com George Benson, How You've Changed.

0: o grupo Bibi Tenga and the Selenites, encerrando o fim de tarde de hoje com My Heart is Jumping. Antes teve John Legend com versão de Stevie Wonder, Don't Worry About a Thing. Também ouvimos George Benson, How You've Changed. 6h57, fim de tarde fica por aqui. A seleção musical foi do João Flávio Lima, a operação de áudio foi do Jurandir Matos, o Carrado. E eu sou Marina Fontanelli. Uma excelente noite de sexta-feira para você. Até mais. Tchau.
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2: Em Brasília, 19 horas.
0: Está no ar a Voz do Brasil. As notícias do governo federal que movimentaram o país no dia de hoje.
3: Olá, boa noite.
2: Boa noite para você que nos acompanha em todo o país.
3: Sexta-feira, 14 de agosto de 2026.
2: Vamos ao destaque do dia.
3: Vícios em apostas.
2: 1 milhão e 200 mil brasileiros decidiram bloquear o próprio acesso às plataformas.
3: E mais de 800 mil pessoas estão impedidas de apostar em bets por participarem de renegociação de dívidas. Dilson Santa Fé.
4: Desse total, aproximadamente 794.200 estão relacionadas à modalidade voltada a inadimplentes.
2: A regulação da publicidade para bets foi tema da entrevista de hoje.
3: Ricardo Morishita, da Secretaria Nacional de Defesa do Consumidor, faz um alerta para quem gosta de jogar.
5: Jogar faz você perder dinheiro. Você perde. A regra é perder.
2: E hoje vamos fazer um passeio por patrimônios históricos brasileiros.
3: O Brasil possui 26 locais com esse título mundial da Unesco.
2: Pela voz de quem vive no local, conheceremos mais sobre três cidades tombadas.
6: Sou nascido aqui em Ouro Preto, sempre fui apaixonado pela história, sempre ficava encantado, né, com aquele centro histórico ali, parecia a cidade que a gente vê naqueles filmes europeus.
7: São Miguel das Missões, que esse ano estamos comemorando 400 anos da história das missões.
8: E as pessoas só conhecem a cidade de Olinda pelo carnaval, mas muita coisa em Olinda aconteceu primeiramente.
3: Hoje na apresentação da Voz do Brasil, Luciano Seixas e eu, Mariana Jungmann.
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3: O governo brasileiro abriu processo para avaliar a adoção de medidas de reciprocidade em resposta às tarifas impostas pelos Estados Unidos.
2: A análise tem como base a Lei da Reciprocidade Econômica, que permite ao Brasil adotar medidas para responder a ações comerciais consideradas prejudiciais ao país.
3: O Ministério das Relações Exteriores também informou a solicitação de consultas diplomáticas com o objetivo de buscar uma solução por meio do diálogo.
2: Enquanto isso, o governo brasileiro seguirá defendendo o multilateralismo e buscando novos mercados para os produtos brasileiros.
3: Uma resolução do Ministério de Minas e Energia define diretrizes para o combate a fraudes e adulterações no mercado de combustíveis e de derivados de petróleo.
2: A norma também apresenta medidas para o fortalecimento da fiscalização pela Agência Nacional do Petróleo, Gás Natural e Biocombustíveis, ANP.
9: O objetivo da norma é fortalecer a fiscalização do mercado de combustíveis. Elaborada pelo Conselho Nacional de Política Energética, o documento estabelece a atuação da Agência Nacional do Petróleo, Gás Natural e Biocombustíveis nas ações preventivas de fiscalização dos agentes regulados, nas atividades de produção, importação, distribuição e revenda varejista de combustíveis e derivados de petróleo. Assim, a ANP poderá fazer a identificação antecipada de falhas e a adoção de medidas corretivas para manter o adequado funcionamento dos equipamentos, contribuindo para o aumento da confiabilidade e segurança operacional. A norma determina ainda um maior intercâmbio de informações eletrônicas com institutos de defesa do consumidor, ministérios públicos, polícias civil e federal e Inmetro. Caberá também à ANP combater as fraudes no setor, com atenção especial para matérias-primas, tipos de petróleo utilizados, os derivados e biocombustíveis produzidos, atestando anualmente que a produção está adequada ao processo produtivo, garantindo uma maior confiabilidade aos consumidores. Nazi Brum para a Voz do Brasil.
3: Quem negocia negociou dívidas de cartão ou de contrato com o FIES não pode realizar apostas nas chamadas bets.
2: De acordo com o Ministério da Fazenda, cerca de 800 mil pessoas estão impedidas por conta das renegociações.
3: A restrição também abrange beneficiários de programas sociais e aqueles que decidiram aderir à plataforma de autoexclusão.
4: Mais de 800 mil pessoas que renegociaram dívidas estão impedidas de apostar em plataformas autorizadas pela Secretaria de Prêmios e Apostas, a SPA. Desse total, aproximadamente 794.200 estão relacionadas à modalidade voltada a inadimplentes e 33.120 ao Fundo de Financiamento Estudantil, o FIES. Também há bloqueios para beneficiários do Bolsa Família e do Benefício de Prestação Continuada, o BPC. Segundo o Ministério da Fazenda, essas restrições seguem uma decisão do Supremo Tribunal Federal, o STF. Outra opção é a plataforma centralizada de autoexclusão, que permite solicitar o bloqueio de acesso às plataformas autorizadas. Já foram registrados mais de 1.200.000 pedidos. A plataforma também oferece cursos gratuitos sobre aspectos comportamentais e financeiros relacionados às apostas. Ainda um autoteste de saúde mental, com informações sobre riscos associados a apostas e pontos de atendimento no Sistema Único de Saúde, o SUS. Para obter mais informações e entrar na plataforma de autoexclusão, acesse gov.br/fazenda. Dilson Santa Fé, para a Voz do Brasil.
2: Pois é, e o vício em apostas, especialmente entre os consumidores que utilizam casas ilegais, vem preocupando os órgãos de controle do governo federal.
3: Para reduzir os prejuízos, uma portaria regulou as publicidades das casas de apostas, as chamadas bets.
2: Entre os órgãos envolvidos na regulação e fiscalização dessas propagandas está a Senacom, a Secretaria Nacional de Defesa do Consumidor.
3: E esta semana o tema foi discutido em oficina promovida pela Secretaria com PROCONs de todo o país.
2: Hoje nós conversamos mais cedo sobre o assunto com o secretário da Senacom, Ricardo Morishita. Acompanhe.
3: Secretário Ricardo Morishita, bem-vindo à Voz do Brasil. Prazer ter o senhor com a gente. Bom, secretário, essa semana a Senacom promoveu duas oficinas voltadas para as entidades do Sistema Nacional de Defesa do Consumidor, né? Uma delas reuniu os PROCONs de todo o Brasil para tratar de crédito ao consumidor, fiscalização e combate ao endividamento. Queria que o senhor falasse para a gente, então, o que foi abordado e como os PROCONs podem ajudar nesses problemas das famílias.
10: Muito bom. Olha, esse é um tema que tem preocupado todos os consumidores, o endividamento. Ele é um tema muito relevante. A primeira medida é trocar informações. A segunda é trabalhar na prevenção, combater tudo aquilo que pode ser combatido preventivamente. E depois verificar os efeitos para que na reparação, na negociação da dívida do consumidor, a gente consiga dar sempre a melhor proteção.
2: Tem uma outra oficina, que a Mariana falou de duas, né? Que seria a capacitação desses órgãos de defesa do consumidor em relação às bets, né? As apostas de cota fixa, chamadas bets, que hoje é um problema nacional, né? Se não mundial. O que foi abordado nessa capacitação, secretário?
10: Olha, basicamente, a gente estava bastante preocupado com a questão da publicidade. Essa oficina, ela reuniu, eu acho que isso é importante a gente comentar, os três grandes setores públicos, a área pública que tem poder de fiscalizar

0: recentemente uma portaria interministerial, né, para tratar dessa questão da publicidade das bets, e a Senacom faz parte dessa, desse grupo aí de organismos do governo que montaram essa portaria.
1: Exatamente, isso é fundamental, né? Você vê o Estado trabalhando junto, coordenadamente, melhora, potencializa os efeitos no dia a dia do nosso consumidor.
2: As plataformas que estão regularizadas, né, junto ao governo federal, estão autorizadas a funcionar tudo certinho, elas também têm limites, não é isso, secretário? O que, que as propagandas delas não podem conter, por exemplo?
1: Olha, eu acho super importante, mas eu posso fazer uma observação? O primeiro grande alerta para o consumidor: cuidado com as ilegais. Não há como ganhar com as ilegais. Elas estão descumprindo a norma, não recolhem os valores, não tem segurança para o jogo. É perda certa. Jogar numa bet ilegal é um prejuízo gigantesco para os consumidores, para o bolso dele e para a saúde dele. Então a gente faz esse primeiro alerta: cuidado, consumidor, cuidado com a bet ilegal. Essa é a primeira grande frente. A segunda, Luciano, é aquela para as legalizadas. E aqui acho que tem uma contribuição importante, uma clareza que o Estado brasileiro está dizendo. Três frases que ajudam a gente a entender quais as cautelas que o consumidor jogador, o consumidor apostador precisa ter. A primeira delas é o que o Ministério da Fazenda diz: jogar faz você perder dinheiro. Você perde. A regra é perder. Por isso, toda publicidade. Por exemplo, aquela que mostra que houve um consumidor que ganhou. Aí mostra lá que aquele foi o premiado, mostra o valor que foi premiado. É enganoso, porque a regra é perder. Em mais de 90% dos jogos, em mais de 97%, 94%, eu tive agora no Espírito Santo, o Ministério Público fez uma mensuração, pelo menos 94% dos jogos são perdidos, o consumidor perde. Mostrar que ele está ganhando é uma enganosidade, não pode, essa é uma questão. A segunda questão: como jogar? A regra é perder? Aquele que vai na internet ensinar como a pessoa ganha é profundamente enganoso. Como é que você ensina alguém a ter sorte? Quando, na maioria das vezes, você vai perder. Porque é essa a primeira frase de advertência que precisa ser observada. Você vai perder. Você joga por entretenimento. É para se divertir. Mas não porque você vai perder. Essa é a primeira frase. E toda publicidade que for contrária a essa frase, ela é enganosa. Essa é a primeira regra. Você vai perder. A segunda regra, que essa diz respeito à saúde e à segurança dele: pode causar dependência. É sério isso. Porque é biológico. Há uma interferência no comportamento biológico. Então, pode viciar. Porque pode viciar, tem uma regra importante. Quando você faz uma publicidade e facilita o jogo, quando você, por exemplo, o consumidor entra ali e aí tem, por exemplo, um botãozinho para turbinar a jogada. Olha, turbinar a jogada, você está incentivando ele a jogar mais. São mecanismos que podem causar vício, dependência. Bonificar é proibido. Por quê? Porque a bonificação, você vai entrar na bet, já ganha bonificação, é objetivo, é proibido. É prática abusiva. A 14.790, que é a lei que regulamenta, proíbe, e a portaria 73 interministerial diz a mesma coisa. Por quê? Porque na hora que você dá o bônus, você está incentivando a pessoa a jogar e está aumentando o risco em relação à sua saúde e sua segurança. Jogar pode causar dependência. Você perde dinheiro, pode causar dependência. É o Estado brasileiro dizendo isso. E a terceira coisa, qual é? É aquela que também machuca muito o consumidor. É quando se diz: apostar não é investimento. Não é. Não pode se dizer que é investimento. Não pode se criar cursos, né? Eu vi uma vez um influenciador dizendo assim: apostar é igual fazer investimento. Você precisa ter resiliência. Você precisa ter força. Mesmo perdendo, se você não continuar jogando, você vai perder mais ainda. é profundamente enganoso.
0: Então, só para a gente concluir, secretário, quais são os canais de denúncias para quem observar propagandas de bet que estejam aí infringindo todas essas regras? Olha, ou propagandas de bets ilegais?
1: Perfeito. Há sempre o canal do Fala BR, que ele pode entrar e pode fazer a sua denúncia. Mas lembra, se a gente

0: está falando das bets legalizadas, aquelas que são autorizadas a funcionar, essa ela tem o consumidor.gov.br, porque elas são obrigadas a se registrar ali. Agora, tem uma dica que eu acho que é bacana. Como é que você sabe que uma bet é legalizada ou não?
1: Tem um site que você pode conferir,
0: tem um site, essa é uma boa, exatamente. É o
1: eu
0: site...
1: já fiz entrevistas
0: boa,
1: antes sobre
0: boa,
1: isso.
0: Boa, é isso mesmo. É a Secretaria de Prêmios e Apostas, que tem lá um site, e todas as legalizadas estão ali. Agora, a dica mais prática. Veja se ela é bet.br. Ela pode ter qualquer nome, mas tem que ter o nome dela, .bet.br. Se não tem, precisa tomar cuidado. Tem uma exceção também. Tem 6 estados que regulamentam bets. Rio, Minas Gerais, Paraná, Paraíba, Maranhão, Sergipe e Tocantins. Até agora são 6. 21 é fácil, em 21 estados...
1: bet.br.
2: Muito bem, nós conversamos com o Ricardo Morichita, secretário nacional de defesa do consumidor. Muito obrigado por sua entrevista aqui à Voz do Brasil.
0: Uma alegria estar com vocês, sempre à disposição.
1: Será realizado neste final de semana um mutirão com 10 mil vagas de atendimento em agências da Previdência Social.
2: Para participar, o cidadão deve realizar o agendamento previamente pelo site ou aplicativo Meu INSS ou pela Central 135.
1: E fique atento, golpes e informações falsas sobre benefícios previdenciários têm feito cada vez mais vítimas.
2: Para acessar serviços com segurança e evitar fraudes, aposentados, pensionistas e demais segurados devem utilizar apenas os canais oficiais do INSS.
1: O Meu INSS reúne mais de 100 serviços e permite resolver diversas demandas sem sair de casa.
3: A Ivanilce da Silva Santos é aposentada em Rio Branco, no Acre, e conta que sempre que precisa, usa o aplicativo Meu INSS.
4: Sempre está assim, eu uso qualquer hora, através do Gov, né? Eu consigo entrar no Meu INSS e fazer tudo o que eu quero pelo celular.
3: Atualmente, mais de 100 serviços do INSS são oferecidos de forma digital pelo aplicativo ou pelo site Meu INSS. A ferramenta foi criada para simplificar o acesso a serviços e evitar filas nas agências. E hoje, 6 em cada 10 requerimentos já são feitos pelas plataformas, segundo a diretora de Tecnologia da Informação do INSS, Aruana Espíndola.
5: Os principais serviços, além do requerimento de benefício por incapacidade, que hoje também é feito de maneira digital, além disso, salário e maternidade, pensão por morte e aposentadorias também são efetuados por esse site ou aplicativo.
3: Para acessar o Meu INSS, basta ter cadastro no gov.br. Mas quem ainda não tem, pode usar a própria plataforma para solicitar. Além da senha, o aplicativo oferece o duplo fator de segurança, mas é preciso tomar alguns cuidados para evitar golpes, como não compartilhar senhas e nem confiar em mensagens, solicitando dados, se passando pelo INSS. Reportagem Gabriela Noronha.
2: Você que é estudante e está escolhendo qual faculdade cursar, uma plataforma do Ministério da Educação pode te ajudar nessa missão.
1: É o Sistema Eletrônico de Acompanhamento de Processos da Educação Superior, o EMEC. A consulta é gratuita e pode ser feita diretamente pela internet.
2: Pelo EMEC, você pode verificar a situação cadastral e conferir as notas de qualidade de faculdades, universidades e cursos de graduação e pós-graduação no Brasil.
6: Estudantes podem verificar se os cursos de graduação e as instituições em que estudam ou desejam ingressar estão devidamente credenciados, reconhecidos ou autorizados pelo Ministério da Educação. A consulta ocorre por meio do Sistema Eletrônico de Acompanhamento de Processos da Educação Superior, o EMEC. O sistema gerencia, regula e monitora as faculdades, as universidades e os cursos de graduação e pós-graduação no Brasil. Instituições sem credenciamento e cursos sem autorização não podem funcionar. Já sem reconhecimento, os cursos não podem ter seus respectivos diplomas emitidos e validados. Ao consultar a instituição, também é possível verificar o índice geral de cursos e o conceito institucional. Eles são indicadores de qualidade do MEC, calculados pelo INEP. Rafael Arruda, diretor de Política Regulatória da Secretaria de Regulação e Supervisão da Educação Superior do MEC, destaca a importância de o estudante consultar esses indicadores.
7: É importante que as pessoas entendam a necessidade de observar essas informações para que possam fazer seus cursos em instituições adequadas, corretas e, ao mesmo tempo, de qualidade, e seus cursos também.
6: Antes de serem reconhecidos pelo MEC, os cursos de graduação passam por diferentes etapas de regulação da educação superior. O curso autorizado é aquele que recebe permissão para iniciar seu funcionamento e ofertar aulas. Já o reconhecimento é a confirmação para que o diploma tenha validade oficial em todo o país. Reportagem Júlio César de Oliveira.
1: Voz pelo Brasil. Na próxima segunda-feira é o Dia Nacional do Patrimônio Histórico.
2: O patrimônio é o legado do nosso passado, aquilo com que convivemos hoje, e é considerado de valor excepcional para a humanidade, como define a Unesco, a Organização das Nações Unidas para a Educação, a Ciência e a Cultura.
1: No nosso primeiro episódio da Voz do Brasil, vamos falar sobre patrimônios mundiais localizados aqui no Brasil. Acompanhe. Identidade e tradição. Cada pedacinho desse país, que recebeu o título de Patrimônio Histórico Mundial, preserva a memória e garante a riqueza da história por gerações. O Brasil possui 26 locais que receberam essa classificação, seja pela importância da arquitetura e da cultura ou pela beleza natural e ambiental. Então, já que estamos pertinho do Dia Nacional do Patrimônio Histórico, vamos conhecer três desses lugares que já ganharam esse reconhecimento mundial da Unesco. Nossa primeira parada é no Nordeste do país. Vamos até Olinda, em Pernambuco, conhecer o Centro Histórico. Ao caminhar pelas famosas ladeiras da cidade, encontramos igrejas centenárias, conventos e casarões coloridos. O guia turístico Júlio de Paula diz que Olinda não se resume aos famosos bonecos gigantes.
8: E as pessoas só conhecem a cidade de Olinda pelo carnaval, mas muita coisa em Olinda aconteceu primeiramente. A primeira ordem dos carmelitas do Brasil é em Olinda, primeiro convento franciscano do Brasil é em Olinda, primeira catedral que está de pé, né, nos dias de hoje, de 1537, Catedral da Sé, é antigo, primeira faculdade de direito, primeiro hospital do Brasil, enfim, muita coisa primeiro em Olinda, é o início da colonização.
1: E agora a gente viaja para outro destino. Estamos em Minas Gerais. E o hino do estado vem da gaita do nosso guia turístico Jim Neguinho. Ele vai nos apresentar a cidade de Ouro Preto. O município foi o primeiro do país a ser declarado Patrimônio Cultural da Humanidade pela Unesco em 1980. E aqui o passeio é completo: museus, esculturas e muitas igrejas, com destaque para São Francisco de Assis, feita pelo artista e arquiteto Aleijadinho. Além disso, podemos ver a história do Brasil por toda parte, como as minas de ouro, uma importante influência dos africanos, como nos conta Jim Neguinho.
9: Eram pessoas escravizadas, engenheiros, mineradores de regiões específicas do continente africano, que foram trazidos para aquelas condições de escravos para trabalhar na mina de ouro. Os portugueses trouxeram para Ouro Preto mão de obra especializada esse tipo de mineração. Então eu super recomendo conhecer a mina de ouro e a senzala, conhecer esse legado do povo africano aqui na nossa cidade.
1: E para fechar a nossa viagem, atravessamos o país e vamos percorrer mais de 1.800 quilômetros para o nosso próximo destino. Estamos em São Miguel das Missões, no Rio Grande do Sul. Aqui é possível conhecer os trabalhos dos jesuítas durante os séculos 17 e 18. A principal atração da cidade é o sítio arqueológico de São Miguel Arcanjo. À noite, o turista pode participar de mais um espetáculo. Quem nos conta é a guia Cris Bueno.
10: De noite tem um espetáculo de som e luz que é um dos espetáculos mais antigos do país, desde a sua criação, que jamais foi interrompido.
11: A Cris Bueno também falou sobre uma famosa tradição na cidade.
10: São Miguel também é reconhecido como a terra dos benzedores. Tem vários benzedores que atendem na sua própria casa. Benzimento era indígena e foi passando de pai para filho.
11: E só de falar desses três lugares, já deu para perceber que o Brasil é muito rico de história e de patrimônios, não é mesmo? Para conferir a lista de patrimônios mundiais reconhecidos pela Unesco, é só acessar o site whc.unesco.org. Aqui é a Raquel Mariano e nos encontramos na nossa próxima viagem. Até lá!
1: Bom, e na próxima sexta-feira a gente traz mais um episódio da Voz pelo Brasil. Dessa vez a gente vai falar sobre folclore e trazer o Boi Bumbá do Maranhão.
2: E essas foram as notícias do governo federal.
1: Uma realização da Secretaria de Comunicação Social da Presidência da República.
2: Com produção da empresa Brasil de Comunicação.
1: Fique agora com as notícias do Poder Judiciário e do Congresso Nacional. Boa noite, um bom fim de semana.
2: A gente volta na segunda-feira. Boa noite.
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14: Prazo para envio de propostas de modernização do sistema de justiça termina neste sábado.
15: STJ mantém multa do IBAMA à importadora que comprou borboletas mortas da China.
14: Amanhã é o último dia para informar sobre o transporte gratuito de indígenas no dia das eleições.
15: Boa noite, eu sou Marcela Luiza.
14: E eu sou Walter Lima.
15: Nesta semana, o presidente do Supremo Tribunal Federal e do Conselho Nacional de Justiça, ministro Edson Fachin, e o presidente do Banco Central, Gabriel Galípolo, revisaram uma portaria conjunta que cria um grupo executivo responsável por desenvolver as bases de Sistema Nacional de Registro, Rastreabilidade e Controle da Cessão de Créditos de Precatórios.
14: Na ocasião, o ministro Edson Fachin destacou que o objetivo da iniciativa é garantir mais transparência e segurança. Vamos ouvir um trecho.
16: O objetivo dessa nova regulação, obviamente, não é impedir a circulação de créditos, mas sim de garantir que ocorra com transparência, segurança jurídica, rastreabilidade e proteção aos credores, especialmente aos credores em situação de vulnerabilidade.
15: A nova regulamentação torna obrigatória a escritura pública na primeira transferência do precatório.
14: A medida busca garantir ao credor informações claras sobre o valor atualizado do crédito, o preço negociado e as consequências da operação.
15: O Superior Tribunal de Justiça restabeleceu a multa aplicada pelo IBAMA a uma pessoa que comprou 158 borboletas mortas da China sem autorização dos órgãos ambientais.
14: Para os ministros, o ato constitui infração à legislação ambiental. Fátima Uchoa.
17: As borboletas mortas seriam utilizadas na fabricação de quadros. A compradora alegou que a proibição de introduzir espécime no país sem autorização só seria aplicada à importação de animais vivos. Após o argumento ser rejeitado em primeira instância, o TRF4 o aceitou. Já a primeira turma do STJ restabeleceu a multa de R$ 33.600. Seguindo o voto da ministra Regina Helena Costa, que prevaleceu no julgamento, o colegiado considerou que a legislação que proíbe a introdução no território nacional de animais estranhos à fauna brasileira não distingue entre espécimes vivos e mortos. Assim, basta que um espécime animal ingresse no território nacional sem a licença para que haja infração.
15: Termina amanhã o prazo para que instituições públicas, privadas e da sociedade civil possam apresentar propostas para modernizar o sistema de justiça.
14: As sugestões devem buscar mais eficiência, transparência, acesso à justiça e fortalecer fortalecimento da governança, com baixo ou nenhum impacto fiscal.
15: Cada instituição poderá apresentar uma única contribuição diretamente por meio de formulário disponível no site do STF, com envio de resumo escrito de até 4 mil caracteres.
14: As contribuições serão comprovadas pelo Grupo de Estudos para a Modernização do Sistema de Justiça, criado pelo presidente do Supremo, ministro Edson Fachin, no âmbito do Centro de Estudos Constitucionais do Tribunal.
15: Sábado é o último dia para informar sobre transporte de eleitores de aldeias indígenas e moradores de zonas rurais, quilombos e outras comunidades tradicionais.
14: O prazo é para o transporte gratuito no dia das eleições. Fábio Ruas.
18: Responsáveis por repartições e unidades do Serviço Público Federal, Estadual ou Municipal devem informar ao juízo eleitoral o número, a espécie e a lotação dos veículos e das embarcações. O dia 15 de agosto também é data limite para informar itinerários, horários e modalidades de transporte que serão ofertados gratuitamente nos dias de votação. Candidatas, candidatos, partidos, federações, coligações ou qualquer pessoa não podem fornecer transporte a eleitoras e eleitores no dia da votação.
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14: Boa noite.
15: E um bom fim de semana.
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19: Eu sou Humberto Pinheiro e estes são os destaques de hoje do Jornal do Senado, que começa agora. Senado aprova sistema de alerta para localizar pessoas desaparecidas. Alcolumbre destaca a produtividade das semanas de esforço concentrado. Cidadania digital pode virar parte da educação básica para prevenir riscos no ambiente virtual. Boa noite. O Brasil registrou 43.828 desaparecimentos só no primeiro semestre de 2026, segundo dados do painel estatístico do Sistema Nacional de Informações de Segurança Pública do Ministério da Justiça. Para mudar esse cenário, a Comissão de Direitos Humanos aprovou a criação de um Sistema Nacional de Alerta para ajudar a localizar pessoas desaparecidas. Repórter César Mendes.
20: O projeto da senadora Damaris Alves, do Republicanos do Distrito Federal, determina que as buscas comecem logo após o registro da ocorrência e classifica os casos como voluntários, involuntários ou criminosos, cada um com seu protocolo específico. Avisos de alerta serão enviados por aplicativo e internet a pessoas que possam ajudar nas buscas com base na localização da ocorrência. Alterações feitas na proposta original ampliam o conceito de desaparecimento involuntário para incluir grupos vulneráveis como crianças, idosos e pessoas com deficiência e passam a usar o termo desaparecimento criminoso no lugar de desaparecimento forçado, como explica a senadora Roberta Scioli, do Republicanos de Roraima, que leu o relatório.
21: Essa alteração busca evitar o uso inadequado da expressão desaparecimento forçado, que já possui sentido jurídico próprio no direito internacional e no ordenamento jurídico brasileiro.
20: A proposta vai passar por votação em turno suplementar antes de seguir para a Comissão de Constituição e Justiça.
19: O senador astronauta Marcos Pontes, do PL de São Paulo, criticou a medida provisória que prevê a avaliação pelo Ministério da Educação da proficiência dos médicos recém-formados por meio do Exame Nacional de Avaliação da Formação Médica, o ENAMED. Ele defendeu o projeto de lei de sua autoria, que prevê a aplicação do exame pelo Conselho Federal de Medicina como requisito para o exercício profissional.
0: Marcos Pontes destacou que um conceito básico da administração é que quem executa não fiscaliza a própria execução. Assim, para ele, quem executa a formação, ou seja, o Ministério da Educação, não pode fiscalizar a própria formação, o que seria um erro grosseiro.
4: Quem tem que fazer esse exame, quem tem que executar esse exame, tem que ser o Conselho Federal de Medicina, que é o órgão preparado para isso, formado por seus pares, os médicos, são aqueles que entendem do que tem que ser feito para que tenha uma medicina melhor no país.
0: Já o senador Plínio Valério, do PSDB do Amazonas, cobrou a votação da proposta de emenda à Constituição, que amplia a autonomia operacional e orçamentária e financeira do Banco Central. Segundo o parlamentar, a PEC 65 de 2023 também prevê medidas para garantir a continuidade do PIX sob responsabilidade do Banco Central. Plínio lembrou que na época houve um acordo para que a proposta fosse votada em plenário após um prazo de 14 dias, solicitado pelo governo, mas a votação até agora não ocorreu. O senador defendeu o cumprimento do acordo e pediu que o texto seja apreciado logo. Para ele, o período eleitoral não deveria impedir a análise.
22: Há uma disputa econômica mais ampla pelo PIX, só não percebe isso quem não quer. O momento é este. No plano internacional, nós temos uma importante conquista a preservar e ampliar. Na nossa economia, sabemos todos a necessidade de defesa da moeda.
0: Após a semana de esforço concentrado realizado pelo Senado Federal, o presidente da Casa, senador Davi Alcolumbre, defendeu o modelo semipresencial. Alcolumbre reforçou a possibilidade dos senadores conciliarem suas obrigações em Brasília sem deixar de prestar conta nos estados. Mais detalhes com o repórter Douglas Castilho.
23: Com a proximidade das eleições, é prática comum no Congresso Nacional a realização de semanas de esforço concentrado, quando os parlamentares se reúnem em sessão para intensificar negociações importantes e votar matérias prioritárias. A medida é utilizada já que as reuniões para decidir as campanhas demandam presença maior dos parlamentares em suas bases. Os senadores que pretendem a reeleição têm até o próximo dia 15 para pedir o registro no Tribunal Superior Eleitoral. Ao fim da sessão realizada na última terça-feira, Davi Alcolumbre reforçou a utilidade do calendário especial.
24: Se nós pegarmos a produtividade da atuação do dia de hoje no Senado Federal, nós cumprimos integralmente o que estava pautado pela Secretaria-Geral da Mesa e anunciado, e incluímos outras matérias, como item extra-pauta de solicitação de senadoras e de senadores, inclusive do governo, ou seja, aumentando e muito a eficiência da sessão deliberativa da semana de esforço concentrado.
23: Nas eleições de 2026, 54 vagas no Senado estarão em disputa.
0: O Senado aprovou empréstimos aos municípios de Maceió, em Alagoas, Águas Lindas de Goiás e ao estado de Mato Grosso do Sul. As operações de crédito vão financiar projetos de mobilidade urbana, saúde e infraestrutura. Repórter Lana Dias.
25: Maceió vai contratar 150 milhões de dólares para financiar parte de projetos e obras de infraestrutura e mobilidade urbana, incluindo o sistema de ônibus de trânsito rápido. O dinheiro virá do novo Banco de Desenvolvimento, o Banco do BRICS. Mato Grosso do Sul também foi autorizado a pedir crédito de 80 milhões de dólares junto ao Banco Interamericano de Desenvolvimento, com o objetivo de apoiar a parceria público-privada do Hospital Regional do Estado. A relatora do texto, senadora Tereza Cristina, do Progressistas de Mato Grosso do Sul, explicou que o empréstimo dará mais segurança ao projeto.
26: A operação de crédito contingente constitui instrumento destinado a conferir segurança financeira à parceria público-privada do Hospital Regional de Mato Grosso do Sul, reduzindo os riscos associados ao cumprimento das obrigações do poder público, contribuindo para a estabilidade da relação contratual.
25: Os senadores ainda aprovaram um empréstimo para o município de Águas Lindas de Goiás, que será destinado à infraestrutura, saneamento, mobilidade e demais serviços públicos na cidade. Os textos irão à promulgação.
0: A Comissão de Ciência e Tecnologia aprovou o projeto que inclui a Cidade Digital, como novo eixo da Política Nacional de Educação Digital. A proposta prevê ações nas escolas para prevenir riscos do ambiente virtual. O texto também prevê capacitação de professores e apoio às famílias. A proposta segue para a Comissão de Educação, onde será analisada em decisão terminativa. Mais informações com a repórter Patrícia Oliveira.
3: Com foco no uso de tecnologias digitais por crianças e adolescentes, o projeto aprovado prevê que escolas da educação básica promovam estratégias para prevenir o bullying no ambiente virtual, a superexposição e o uso excessivo de telas, além do compartilhamento indevido de dados e imagens e a desinformação. O texto também prevê a formação de professores e gestores, atenção à saúde mental, campanhas sobre direitos e deveres no ambiente digital e orientação às famílias, aspecto destacado pelo senador astronauta Marcos Pontes, do PL de São Paulo.
5: Às vezes o pai ou a mãe, né, ou os dois, chega e fala assim, deixa lá o celular com a criança conectada, mas não faz ideia com quem essa criança está conversando, não faz ideia o que, que ela está vendo.
3: O projeto também estabelece medidas para ampliar a inclusão digital e a educação midiática. A proposta segue para decisão final na Comissão de Educação.
0: Com edição de Paulo Agroba e trabalhos técnicos de João Lira, o Jornal do Senado fica por aqui. Acompanhe agora as notícias do Tribunal de Contas da União e da Câmara dos Deputados. Boa noite e um bom fim de semana.
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7: O Tribunal de Contas da União quer ouvir motoristas de todo o país sobre a qualidade dos combustíveis. A consulta faz parte de uma auditoria que avalia a fiscalização da Agência Nacional do Petróleo. Podem participar caminhoneiros, motociclistas, taxistas, motoristas de aplicativo e qualquer pessoa interessada. O questionário pergunta sobre a qualidade dos combustíveis, a fiscalização e o monitoramento realizados pela agência. As respostas vão ajudar o TCU a identificar problemas e auxiliar a auditoria. O objetivo também é melhorar o atendimento às denúncias feitas pelos consumidores. Combustíveis de baixa qualidade podem causar prejuízos aos motoristas, aumentar custos e até comprometer a segurança dos veículos. O questionário pode ser respondido até o dia 10 de setembro. 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
8: Deputados permitem desconto nos salários para pagamento de aluguel.
9: Câmara autoriza porte de arma ao oficial de justiça e fiscal agropecuário.
8: Plenário garante novas regras para venda e troca de milhas por dinheiro.
10: Boa noite. A Câmara aprovou um projeto que garante o resgate de milhas por dinheiro e a venda para terceiros nos programas de fidelidade. O repórter Antônio Vital acompanhou a votação.
27: O plenário da Câmara aprovou o projeto que garante direitos das pessoas que adquirirem milhas em programas de fidelidade, como a possibilidade de vender o saldo para terceiros. A proposta regulamenta o funcionamento desse tipo de programa e define regras para a venda, transferência e troca de pontos e milhas por dinheiro. De acordo com o projeto apresentado pelo deputado Ricardo Aires, do Republicanos de Tocantins, as empresas que oferecem programas de fidelidade só poderão restringir a venda de milhas pelos clientes se oferecerem uma opção para converter esses pontos diretamente em dinheiro vivo. Se não houver a opção de troca por dinheiro, a empresa fica impedida de bloquear contas, limitar o número de beneficiários ou dificultar a venda ou transferência dos pontos, com exigências como reconhecimento facial ou biometria. Isso vai valer para o resgate de milhas por produtos ou passagens aéreas, por exemplo. De acordo com o autor da proposta, Ricardo Aires, o objetivo é impedir que uma empresa lucre com a venda de pontos e, ao mesmo tempo, crie empecilhos para o cliente resgatar o que comprou. O relator da proposta do plenário, o deputado Paulo Soares, do Podemos de São Paulo, defendeu as medidas. Para ele, as administradoras que vendem pontos ou milhas, que hoje têm valor entre R$ 70 e R$ 80, praticam um monopólio quando dificultam o resgate, a venda ou a conversão de milhas em dinheiro.
28: Um projeto como esse estabelece normas importantíssimas para que o consumidor não seja lesado. São regras claramente colocadas para que nenhum dos lados, na verdade, sejam prejudicados. E o consumidor tenha livre acesso ao que é direito dele, no caso aqui, no que diz respeito às milhas. Muitas vezes elas vêm como um bônus ou como um cashback, mas em outras ocasiões essas milhas são compradas. E naturalmente é fundamental que o consumidor tenha pleno direito de distribuir, comercializar, enfim, fazer o uso que bem entender dessas milhas.
27: O projeto que regulamenta o funcionamento de programas de fidelidade e define regras para venda, transferência e troca de pontos e milhas por dinheiro seguiu para análise do Senado. Da Rádio Câmara de Brasília, Antônio Vital.
1: Consumidor.
2: Juarez Costa, do Republicanos de Mato Grosso, apresentou projeto que determina a retenção do pagamento de compras feitas pela internet até o consumidor confirmar o recebimento do produto. O deputado esclarece que a medida busca reduzir prejuízos provocados por fraudes ou por mercadorias não entregues.
11: Juarez Costa explica que o pagamento poderá ficar retido por até 30 dias. De acordo com a proposta, se o consumidor contestar a entrega, o fornecedor terá 10 dias úteis para comprovar o recebimento ou solucionar o problema. Caso contrário, o valor deverá ser devolvido ao comprador.
1: Habitação.
2: A Câmara aprovou projeto que permite desconto no salário para pagamento de aluguel. Entenda na reportagem de Antônio Vital.
27: O plenário da Câmara aprovou o projeto que autoriza desconto diretamente no salário do inquilino para o pagamento do aluguel. Projeto apresentado pelo deputado Júlio Lopes, do PP do Rio de Janeiro, cria possibilidade de consignação em folha de pagamento para aluguéis residenciais. O sistema será parecido com um dos chamados empréstimos consignados, que permitem desconto em folha para pagar financiamentos bancários. De acordo com a proposta, o aluguel consignado vai funcionar como garantia para as locações, o que pode baratear os custos para o locatário. O projeto estabelece um limite de 30% do salário para o pagamento do aluguel e permite que mais de uma pessoa ofereça essa garantia até alcançar o valor do aluguel. Além disso, prevê que o locatário empregado de empresa pública ou privada ficará dispensado da multa contratual se tiver que devolver o imóvel por conta da transferência para outra cidade. No plenário, o relator, deputado Cláudio Cajado, do PP da Bahia, acatou sugestão de mudança apresentada pela deputada Érica Cocai, do PT do Distrito Federal, que retirou do texto a possibilidade de uso do saldo do FGTS para pagamento do aluguel.
13: Consideramos meritória a emenda de plenário apresentada, vez que preserva a finalidade do FGTS, que é assegurar proteção financeira ao trabalhador em situações específicas, reduzindo-se o risco de comprometimento dessa reserva financeira do trabalhador.
27: O projeto que autoriza desconto diretamente no salário do inquilino para o pagamento do aluguel seguiu para análise do Senado. Da Rádio Câmara de Brasília, Antônio Vital.
1: Justiça.
11: Zé Adriano, do PP do Acre, é autor de projeto que cria procedimento para investigar as causas de incidentes graves em obras e serviços de engenharia contratados pelo poder público. Pela proposta, a análise será obrigatória em situações de acidentes com morte, entre outros.
2: Zé Adriano explica que a proposta prevê investigação técnica independente para identificar as causas do problema e evitar novas ocorrências. O texto também prevê a divulgação de relatórios no Portal Nacional de Contratações Públicas, com as recomendações resultantes da apuração.
1: Votação.
11: A Câmara aprovou o porte de armas para oficiais de justiça e fiscais agropecuários. O repórter Marcelo Larcher traz mais detalhes sobre as mudanças propostas na legislação.
14: A Câmara dos Deputados aprovou o projeto que autoriza o porte de armas de fogo para oficiais de justiça e auditores fiscais federais agropecuários. O projeto altera o Estatuto do Desarmamento para incluir essas duas categorias entre aquelas que já têm direito ao porte de arma no país. Hoje, essa autorização já vale para policiais, militares e outras carreiras ligadas à segurança pública, desde que cumpram os requisitos legais, como comprovação de capacidade técnica e aptidão psicológica. Pelo texto aprovado, esses profissionais poderão portar arma de fogo de propriedade própria ou fornecida pelas instituições, inclusive fora do horário de serviço, com validade em todo o território nacional, conforme as regras previstas em lei. Outro ponto do projeto é a atualização de regras relacionadas à idade mínima para aquisição de armas. A proibição para menores de 25 anos continua valendo, com exceção das categorias que têm autorização legal para o porte, incluindo agora os oficiais de justiça e os auditores fiscais agropecuários. Relator da proposta, o deputado Jonas Donizete, do PSB de São Paulo, argumentou que a medida reconhece o risco enfrentado por esses profissionais no exercício das funções. Segundo ele, oficiais de justiça e auditores fiscais atuam diretamente na execução de decisões judiciais e em atividades de fiscalização, muitas vezes em situação de tensão e exposição a ameaças. No plenário, o relator foi o deputado Coronel Meira, do PL de Pernambuco. Ele justificou a necessidade de porte de arma para oficiais de justiça.
4: O oficial de justiça exerce, sim, uma atividade marcada pelo risco. É o oficial de justiça que sai dos fóruns dos tribunais para fazer com que a decisão judicial chegue às ruas, às residências, às empresas e tantas vezes aos locais de conflito. É ele quem cumpre mandados de prisão, medidas protetivas de urgência, ordens de busca e apreensão, reintegrações de posse, afastamentos do lar, em situação que podem envolver tensão, resistência, violência e risco concreto à própria vida.
14: O projeto que autoriza o porte de arma para oficiais de justiça e auditores fiscais federais agropecuários seguiu para análise do Senado. Da Rádio Câmara de Brasília, com informações de Daniele Lessa e Antônio Vital, Marcelo Larcher.
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1: Segurança Pública.
2: Júnior Ferrari, do PSD do Pará, é autor de projeto que altera a Lei Maria da Penha para obrigar o agressor a ressarcir os custos com o uso da tornozeleira eletrônica. Pela proposta, os valores arrecadados serão destinados a fundos de combate à violência contra a mulher.
11: Júnior Ferrari argumenta que o custo médio mensal de monitoramento de cada tornozeleira varia entre R$ 200 e R$ 300, pagos integralmente pelo Estado. Ele salienta que a cobrança do agressor não será condição para aplicar a medida protetiva.
2: Júlio Arcoverde, do PP do Piauí, é favorável à redução da maioridade penal de 18 para 16 anos. Ele defende ainda a responsabilização de adolescentes entre 12 e 16 anos que pratiquem crimes com violência ou grave ameaça, crimes hediondos e crimes contra a vida.
11: Júlio Arcoverde argumenta que a medida endurece a punição de adolescentes envolvidos em crimes graves e reduz o uso de menores por organizações criminosas. Ele acredita que a proposta adequa a legislação à gravidade desses delitos e amplia a proteção da sociedade.
1: Comissões.
2: A comissão que analisa a redução da maioridade penal iniciou seus trabalhos sob questionamento de inconstitucionalidade. O repórter José Carlos Oliveira nos traz os argumentos.
15: O deputado Aloísio Mendes, do Republicanos do Maranhão, foi eleito presidente da Comissão Especial da Câmara dos Deputados sobre redução da maioridade penal. Os parlamentares vão analisar três propostas de emenda à Constituição que tratam de plena maioridade civil e penal aos 16 anos de idade, redução excepcional da maioridade penal em casos de crimes hediondos e de extrema crueldade e redução geral da maioridade penal para 16 anos, com previsão de que adolescentes entre 12 e 16 anos respondam criminalmente por crimes cometidos com violência ou grave ameaça, crimes hediondos e crimes contra a vida. Aloísio Mendes escolheu como relator o deputado Mendonça Filho, do PL de Pernambuco, que afirmou foco na construção de uma proposta tecnicamente estruturada nas boas práticas internacionais e moralmente à altura da dor das vítimas e seus familiares.
16: A unificação das PECs que tratam do tema nos permite fazer uma discussão aprofundada sobre como constituir e futuramente regulamentar um sistema prisional juvenil no país, modernizado o sistema de justiça criminal brasileiro para dar uma resposta civilizada à demanda social por justiça.
15: Mendonça Filho apresentou um plano de trabalho para buscar, entre outros pontos, o diagnóstico sobre a promoção da justiça às vítimas, o dimensionamento do impacto civil e o estudo da viabilidade institucional da medida. As audiências na Câmara, os seminários nas cinco regiões do país e as reuniões técnicas com especialistas e entidades vão se basear em cinco eixos temáticos. constitucionalidade, direitos humanos e tratados internacionais, segurança pública, crime organizado e dissuasão penal, infraestrutura e gestão dos sistemas prisional e socioeducativo, impactos jurídicos e legitimidade de eventual referendo popular sobre o tema nas eleições municipais de 2028. Os canais de interação da Câmara com a população, como o E-Democracia, também serão usados para recebimento de perguntas e contribuições por escrito. O relator apresentou um cronograma até a votação da proposta.
16: O debate vai evoluir, certamente numa velocidade reduzida no período eleitoral, mas passada a eleição nós teremos a oportunidade de aprofundar as discussões para que, na minha intenção, até dezembro, tenhamos a votação dessa matéria na comissão especial e no plenário da Casa.
15: A redução da maioridade penal é tema polêmico na sociedade, com forte oposição, principalmente de entidades ligadas a direitos humanos. Antes do início dos trabalhos, o deputado Tarcísio Mota, do PSOL do Rio de Janeiro, apresentou questão de ordem para tentar barrar a instalação da comissão. Depois, utilizou o mesmo instrumento para apontar nulidades e inconstitucionalidades do tema. Também citou jurisprudência do Supremo Tribunal Federal, desrespeito a tratados internacionais e risco de transferência de adolescente do sistema socioeducativo para o falido e superlotado sistema prisional comum.
17: A inimputabilidade penal até os 18 anos, assegurada pelo artigo 228 da Constituição Federal, constitui um direito individual do cidadão em desenvolvimento. O artigo 60 da Carta Magna proíbe terminantemente a deliberação de qualquer proposta de emenda tendente a abolir, entre aspas, direitos e garantias individuais. A instalação de uma comissão destinada a suprimir direitos fundamentais em meio a um período de funcionamento prioritariamente remoto dessa casa configura grave cerceamento democrático.
15: O presidente da comissão, Aloysio Mendes, contestou.
18: Os pontos levantados por Vossa Excelência já foram vencidos na CCJ com relação à dissimilibilidade desse assunto e com relação à votação remota, existem precedentes na casa e hoje o plenário da Câmara está funcionando de forma remota e a comissão segue mesmo o caminho.
15: A comissão é formada por 38 titulares e igual número de suplentes. Os deputados Guilherme Derrite, do PP de São Paulo, Benes Leocádio, do União do Rio Grande do Norte e Sargento Faul, do PL do Paraná, foram eleitos para as três vice-presidências. Da Rádio Câmara de Brasília, José Carlos Oliveira.
1: Trabalho.
11: Ercílio Coelho Diniz, do MDB de Minas Gerais, propõe a criação do Programa Nacional de Retorno Profissional da Mulher 50+. A iniciativa busca facilitar a reinserção no mercado de trabalho de mulheres com mais de 50 anos que tenham ficado afastadas por pelo menos 2 anos.
2: Ercílio Coelho Diniz alega que essas mulheres enfrentam uma dupla barreira ao tentar voltar ao emprego: o preconceito relacionado à idade e à interrupção da carreira. Para ele, o programa valoriza a experiência dessas profissionais e reduz desigualdades de gênero e de idade.
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1: Economia.
11: O Congresso Nacional instalou a comissão que vai analisar a medida provisória que reduz a chamada taxa das blusinhas. A repórter Maria Neves acompanhou.
20: Deputados e senadores instalaram comissão especial para analisar a medida provisória que trata da chamada taxa das blusinhas. Apresentada pelo governo em maio, a proposta reduz a zero a alíquota do imposto de importação de produtos que custem até 50 dólares dos Estados Unidos, taxa que atualmente é de 20%. Se não for votada até 8 de setembro, a MP perde a validade. O presidente da Câmara, deputado Hugo Mota, adiantou que irá discutir o assunto com o Colégio de Líderes e o presidente do Senado, Davi Alcolumbre, para votar a proposta nas próximas semanas.
21: Para que essa taxação não volte, é necessário que o Congresso Nacional se debruce sobre esse tema nas próximas semanas e eu irei tratar disso no Colégio de Líderes, bem como também com o presidente do Senado, o senador Davi, sobre o que nós iremos fazer juntos, já que é uma comissão mista que depende da participação das duas casas.
20: Para presidir a comissão, deputados e senadores elegeram o deputado Dorinaldo Malafaia, do PDT do Amapá. O vice-presidente será o senador Randolfe Rodrigues, do PT do Amapá, e o relator escolhido foi o senador Eduardo Gomes, do PL do Tocantins. Além de zerar o imposto de importação de produtos de até 50 dólares, a medida provisória reduz a alíquota do tributo de compras internacionais com valores entre 50 dólares e 3 mil dólares para 30%. Até a edição da MP, a alíquota era de 60%. Na justificativa da proposta, o governo sustenta que a medida visa simplificar a tributação e incentivar a adesão dos importadores a programas de regularidade fiscal. A tributação das compras internacionais de baixo valor foi criada no Brasil por meio de uma lei de 2024, que vigorou até a edição da medida provisória em maio. Antes da lei, um decreto de 1980 isentava essas compras do imposto de importação. Da Rádio Câmara de Brasília, Maria Neves.
1: Esporte.
2: O Wellington Roberto, do PSD da Paraíba, é um dos autores de PEC que concede imunidade de impostos a entidades esportivas sem fins lucrativos. O texto impede a cobrança sobre patrimônio, renda e serviços das organizações que cumprirem as exigências do Código Tributário Nacional.
11: Wellington Roberto ressalta que o benefício será restrito a entidades certificadas dos setores olímpico, paralímpico, clubístico ou educacional. Ele afirma que a proposta busca ampliar os recursos disponíveis para a formação de atletas e manutenção de projetos esportivos com finalidade social.
2: João Carlos Bacelar, do PL da Bahia, também assina a proposta de emenda à Constituição, que pretende incluir as entidades esportivas sem fins lucrativos entre as instituições com imunidade tributária. O objetivo, segundo ele, é equipará-las às áreas de educação e assistência social.
11: João Carlos Bacelar justifica que a medida fortalece o esporte como política pública e garante mais segurança financeira às entidades esportivas certificadas. O deputado diz ainda que o texto mantém a exigência de cumprimento dos requisitos legais para acesso à imunidade.
1: Educação.
2: André Fufuca, do PP do Maranhão, defende a criação de um incentivo educacional no programa Bolsa Atleta. Proposta nesse sentido prevê um adicional de 10% no benefício para atletas que comprovem matrícula e frequência regular em instituição de ensino.
11: Relator da matéria na Comissão de Esporte, André Fufuca avalia que a medida estimula a continuidade dos estudos sem afetar a categoria estudantil, que já exige matrícula como requisito. O deputado acredita que a iniciativa amplia as oportunidades dos atletas após o fim da carreira esportiva.
2: Termina agora o Jornal Câmara dos Deputados, produzido pela Rádio Câmara, com trabalhos técnicos de Wellington Teles, apresentação de Márcio Aquilissardi e Tércia Guimarães. Boa noite para você.
11: A Voz do Brasil volta na segunda-feira. Boa noite e bom final de semana.
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1: 20 horas. 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

Salve, salve, ouvinte do MPB Unesp, aqui é o jornalista Renato Coelho e cá estou para apresentar mais uma edição deste podcast musical elaborado pela Assessoria de Comunicação e Imprensa da Universidade Estadual Paulista. Programa que traz entrevistas com músicos, artistas, produtores e pesquisadores de diferentes nuances culturais. A proposta é levar conhecimento e entretenimento a todos que nos acompanham ou nos sintonizam de alguma maneira. E hoje eu tenho a imensa satisfação de receber aqui o bandolinista, compositor e músico, considerado um dos principais nomes do choro, do jazz e da música contemporânea dentro e fora do Brasil. Estou falando de Hamilton de Holanda. Natural do Rio de Janeiro, Hamilton ganhou seu primeiro bandolim ainda na infância e iniciou sua carreira musical como um garoto prodígio do bandolim. Obteve grande visibilidade no programa Fantástico da TV Globo, com uma audiência nacional de milhões de pessoas no início da década de 80. A construção de sua música vem do incentivo familiar, da consolidação do diploma universitário em composição e da liberdade das tocatas nas ruas da capital brasileira, Brasília, onde cresceu. Seu primeiro estilo foi o choro, uma herança cultural brasileira, primo do jazz. Há bons tempos, como compositor, improvisador e líder de banda, a música e a obra de Hamilton transcenderam os estilos e encantaram diferentes públicos em todo o planeta. Após muitas pesquisas musicais e experimentações sonoras, Hamilton reinventou o tradicional bandolim de 8 cordas, adicionando um par de cordas graves extras, afinadas em dó, ou seja, indo de 8 para 10 cordas, dando-lhe uma voz mais profunda que emancipa o emblemático brasileiro instrumento do legado de algumas de suas influências. O aumento do número de cordas, combinado com solos rápidos, contrapontos e improvisações, inspira uma nova geração a pegar o bandolim de 10 cordas, ou seja, permite ao músico realizar harmonias como se fosse um piano de cordas, por exemplo. O tocar e improvisar de Hamilton transcende limitações e gêneros musicais. Há tempos, ele viaja pelo mundo todo, levando esse swing e principalmente o seu coração, apresentando suas próprias composições com seu som característico. Ele interage com outras tradições musicais, conjuntos e instrumentos. Executou e executa suas próprias composições com orquestras sinfônicas de todo o mundo. Tocou desde o lendário palco do Central Park em Nova York aos Jogos Olímpicos no Rio de Janeiro. Se apresentou também nos nobres e grandes museus de Paris, dentre outros lugares, até o Carnaval brasileiro. Já visitou lugares como Austrália, Alemanha, Amsterdã, Roma, Noruega, entre tantas outras cidades e países ao redor da Terra. Trata-se de um músico multipremiado, vencedor de vários Grammys Latinos, Prêmio de Música Brasileira, Eco Jazz e outras inúmeras indicações. Hamilton tem uma longa discografia, seja com suas próprias composições ou homenagens para seus ídolos que se tornaram amigos. Dividiu palcos ou gravou com nomes lendários como Wynton Marsalis, Chick Corea, Chucho Valdés, Egberto Gismonti, Ivan Lins, Milton Nascimento, Hermeto Pascoal, Gilberto Gil, John Paul Jones, dentre tantos outros. Genial, virtuoso, brilhante e único são alguns dos adjetivos para descrever esse exímio bandolinista, compositor e artista multipremiado que representa o melhor da música brasileira. Bom, mas quem vai contar essas e outras histórias para nós será o próprio Hamilton. Mas como é de praxe em nosso podcast, antes de chamar meu convidado, vamos de som, vamos escutar Vai Firme, música gravada ao vivo em Nova York. Hamilton de Holanda, no MPB Unesp.

0: Maravilha, um belo som para iniciarmos bem o nosso podcast. E agora eu tenho a honra de chamar aqui Hamilton de Holanda. Hamilton, bem-vindo ao MPB Unesp.
1: Oi, Renato. Muito obrigado por me receber. Uma honra estar participando de um programa tão perene aí que você me contou. Desejo ainda vida mais longa e obrigado pelo carinho com a minha carreira, com a minha música.
2: Opa, a gente que agradece. Hamilton, geralmente eu começo o papo, para quem não conhece a sua trajetória, como é que surgiu sua relação com a arte, com a música? Você vem de uma família de músicos, foi no berço mesmo?
1: Exatamente, na verdade antes de mim, né? Porque meu avô era músico, meu pai era músico, meu tio, irmão do meu pai também músico. Outro dia eu estava conversando com minha tia, ela disse que o meu bisavô também era músico. Olha. É uma informação nova que eu não sabia, descobri há pouco tempo. Mas eu cresci numa casa onde a música era a nossa comida, a nossa educação, o nosso motivo de encontro com a família, era a nossa diversão, era a nossa brincadeira, né? Então eu cresci num ambiente onde, assim, tinha em casa sempre vários instrumentos. Meu pai, como gostava de música, então ele tinha violão, aí também tinha cavaquinho, tinha violão de sete cordas, tinha pandeiro, tinha um órgão também. E eu ganhei um bandolim quando eu tinha 5 anos de idade, no Natal de 81. E isso foi definitivo, porque foi um presente especial do meu avô, que também se chamava Hamilton, né? Aliás, meu nome é uma homenagem a ele. E o bandolim acabou me pegando de jeito, porque mesmo com os outros instrumentos, eu me lembro de chegar em casa e já estava tudo fora das caixas, já ali em cima do sofá, todos os instrumentos, para a gente ter acesso rápido. Mas eu, com certeza, o bandolim, por algum motivo que até hoje é difícil explicar, me pegou e virou meu instrumento principal. Eu ainda tocava um pouco de cavaquinho, a gente gostava de cantar juntos, né? Então a atividade musical, ela era ampla, no sentido de que a gente experimentava várias coisas. Mas definitivamente o bandolim me pegou e tá comigo até hoje.
2: Você lembra o que você ouvia? Se eu não me engano, você nasce no Rio e você vai para Brasília, é isso, Hamilton? Uhum. E o que você ouvia? O que seus pais ouviam? O que te alimentava naquele momento pequenino?
1: Eu nasci no Rio de Janeiro e com 11 meses, quando eu tinha 11 meses, minha família se mudou para Brasília. Então, eu ouvia o que meu pai ouvia, obviamente, né? Em casa, minha mãe e tudo. E era assim, bossa nova, samba, música popular brasileira de uma maneira geral, música nordestina, mais especificamente o frevo. E meu pai gostava também de orquestras, de música sinfônica, talvez um pouco mais das big bands americanas também, Count Basie,

0: E claro, os compositores brasileiros, Pixinguinha, né, Jacó do Bandolim, Chiquinha Gonzaga, Radamés Inátaly, João Gilberto, né, e Tom Jobim, muito da coisa da bossa nova também tocava lá em casa. Então eu cresci mergulhado nessas músicas tão ricas e que fazem parte da nossa história.
1: Você falou, né, dessa ligação com o bandolim, não só no seu caso, mas a gente vê vários casos assim que a afinidade do artista com o instrumento é tão grande que é algo alquímico, né, Hamilton? É meio difícil de explicar isso. E logo de cara você já começou a ter assim um desenvolvimento natural, espontâneo dessa habilidade que você foi criando?
0: Olha, meu pai percebeu desde muito cedo que eu e meu irmão Fernando César, que é músico também, toca violão de sete cordas, que a gente tinha gosto e facilidade. A gente tirava de ouvido as coisas e gostava daquilo, não era nada forçado. Então ele incentivou. Então meu pai é meu herói. Meu pai é o cara que desde sempre, junto com minha mãe, me colocou no caminho da música. Então, logo com 6 anos eu já tinha um professor particular. Com 7 anos eu entrei na escola de música de Brasília. Não tinha professor de bandolim, então eu fui estudar violino, que é o instrumento que tem a mesma afinação do bandolim. Então eu estudei um tempo de violino também. E ao mesmo tempo o bandolim. Tinha um professor que era o Everaldo Pinheiro. Ele tocava violão, toca violão, né? Mas ele na aula ele tocava violão e eu no bandolim. Ele era mais uma aula de repertório, de prática de um repertório e tudo. E na escola de música eu estudava violino e em casa praticamente todos os dias ensaiava o repertório do choro com meu pai, ou ao cavaquinho ou ao violão, e meu irmão tocando violão de sete cordas. Então era todo dia música, como é até hoje.
1: Mergulhou, né, assim, no universo, que bacana, assim. E a profissionalização foi um caminhar natural, cara? Quando você começa a se apresentar, foi em família também esse processo?
0: Foi em família. Na realidade, meu primeiro show eu fiz quando eu tinha 6 anos. Meu primeiro cachê, eu me lembro de ganhar meu primeiro cachê e ir na comercial comprar uma bijuteria e dar de presente para minha mãe.
1: Que legal!
0: Me lembro, é a primeira relação que eu tenho, assim, que eu me lembro de cachê e tudo. E depois fiz alguns shows, aí comecei a me apresentar em programas de TV, alguns programas locais lá de Brasília. Vim aqui para o Rio de Janeiro em 83 para fazer o programa Fantástico, que me deu
1: Uma visibilidade grande, né? Isso deve...
0: uma visibilidade muito grande. Naquela época eu era criança, né? Tinha 7 anos. Ou seja, comigo sempre foi assim: diversão, momento lúdico, mas ao mesmo tempo já era profissão, porque eu já estava envolvido com o mercado, né? Não era algo obrigatório e nem era aquilo fundamental e principal, mas já era uma realidade. A gente já, claro que quando eu aprendi música, meu pai sempre falou isso para mim, que ele não imaginava que a gente fosse se tornar, eu e meu irmão, músicos profissionais. Era pela música, o bem que a música faz, pela parte educativa, pela parte da disciplina, pela parte da criatividade, pela parte do desenvolvimento cognitivo e tudo isso, né? Então, mas ao mesmo tempo eu já tava, comecei a dar aula também com 16 anos e tudo. Só que aconteceu uma coisa curiosa, que quando eu tava com 17 para 18, fazendo, escolhendo o que eu, para que eu iria fazer o vestibular, minha mãe, conversando muito com ela: não, meu filho, a profissão de música é muito difícil, é difícil e tal, e você pode fazer uma outra coisa, continuar tocando, tudo. E acabou me convencendo, e aí eu não fiz vestibular para música, eu fiz vestibular para engenharia civil e para contabilidade. Passei para contabilidade. Cheguei a fazer 2 semestres. Aí quando eu estava no terceiro semestre, eu falei: não, tá errado, não é aqui que eu tenho que estar. Continuei no bandolim, na verdade, né? Nunca parei, mas por uma questão familiar eu acabei indo para esse lado. Mas também um ano depois eu já imediatamente já larguei a contabilidade e fui estudar para fazer o vestibular para música, para fazer composição na UNB. Então aí entrei e depois me formei em composição na UNB. E aí foi isso, foi um profissional, diversão, como é hoje em dia, né? Hoje em dia eu brinco, eu digo que Eu não cobro para fazer show, eu cobro para viajar. Pra fazer show é de graça.
2: Legal, e agora nós vamos de som. Vamos escutar Saudades do Rio, clássico do repertório desse genial músico brasileiro, Hamilton de Holanda, no MPB Unesp.

0: Uau, outra sonzeira por aqui. Hamilton, você sinalizou uma questão que é a leveza da sua sonoridade. Você tem essa característica que é inerente sua, né? E é muito explícita. Te ver no palco, no estúdio, tocando. De forma geral, é muito perceptível essa sua alegria de tocar. Como diria o ditado, quando a gente faz o que gosta, a gente não trabalha, a gente está curtindo. É isso, Hamilton.
1: A música é esse lugar, né, onde a gente pode, por alguns instantes, refletir, se divertir, sabe, buscar soluções até psicológicas dentro da gente, que a gente
0: Claro.
1: ouve e nem está percebendo, mas está ajudando a resolver alguma questão psicológica. Então, eu sempre fui conectado, mais conectado com isso do que com qualquer outra coisa. De estar, sabe, pegar o bandolim, quando eu estou com o bandolim na mão, nada me abala, sabe? E se alguma coisa me abala, eu fico chateado, eu fico tenso, eu fico meio depressivo com qualquer coisa. Se eu pegar o bandolim, tocar 10 minutinhos, pum, o mundo muda, sabe? Eu
0: Terapia,
1: acho que
0: né, cara?
1: isso passa para as pessoas. Então, e isso é uma coisa que é um bom contágio, é contagiante, contagioso, entre aspas. No bom sentido de que as pessoas também se emocionam ali com a música que eu tô tocando, que eu tô criando na hora, alguma composição, alguma interpretação de alguma música que o pessoal já conhece, já conhecia antes. Então, isso acaba sendo algo de muito valor, no que eu faço, né? E aí chama a atenção das pessoas, as pessoas saem de casa para ver um show meu. Então, eu tento manter isso, que é uma coisa lá da infância. Para poder sempre estar conectado com o sentimento das pessoas.
0: Muito bom, a música é terápica, né? Sem dúvida. E seguindo aí o caminho, né? A questão da mudança, do acréscimo das duas cordas que você elaborou, né? Quando que pintou isso aí? Foi uma necessidade? Ou você falou, opa, calma aí, deixa eu agregar que isso aqui vai cair muito bem, vou conseguir ter mais, fazer bases e solos. Quando que pintar isso mesmo?
1: Olha, foi uma coisa que não foi assim de uma hora para outra, sabe? Eu diria que levou anos. Foram anos até chegar o dia de eu ligar para o Virgílio Lima, que é um luthier maravilhoso lá de Sabará, para fazer meu primeiro bandolim de 10 cordas. Mas é inegável que o violão foi um instrumento que me despertou a vontade de tocar mais a harmonia, de conseguir fazer a polifonia, né? Tocar os três elementos da música ao mesmo tempo. O ritmo, a harmonia, que são os acordes, e a melodia. Então, o violão, quando eu comecei a tocar violão, eu mudei a minha visão, a maneira como eu tocava e como eu ouvia a música. Porque até então eu era mais dedicado à parte melódica, por conta do bandolim ser um instrumento melodioso e melódico, né? Mas o violão eu comecei a aprender os acordes, aprender as harmonias também. E mesmo no bandolim, um pouco antes, eu já também arriscava fazer os acordes, tentava acompanhar ali. Algum momento que o meu irmão estava solando no violão de 7 cordas, eu tentava acompanhar no bandolim. Então, foi uma parada que foi aos poucos crescendo dentro da minha musicalidade. E o violão quebrou a minha cabeça completamente, porque mostrou essa dimensão harmônica que tem na música, né? E daí conheci o Cincinato Simões, que foi um bandolinista carioca que morou em Brasília, que tocava tudo harmonizado, que dizia na época, tocava armado, né? Armado com os acordes e tudo. O próprio Armandinho Macedo, que foi o bandolinista com quem eu tive mais convivência, que me influenciou muito, inventou a guitarra baiana de 5 cordas, que é um instrumento que tem uma tessitura, um range maior, tem mais notas, né? Eu cheguei a ver um bandolim elétrico de 10 cordas na casa dele também, e depois de um tempo, essa questão musical mesmo, sabe, de conseguir realizar o que estava na minha cabeça, porque estava coincidindo com o momento que eu estava também estudando na UNB e tendo contato com uma gama diferente de música, né? Brasileiras, claro, muita coisa na essência brasileira, mas acima de tudo com essa questão dos contrapontos, da harmonia, de vários elementos acontecendo ao mesmo tempo, não só a melodia. E aí eu falei, não, vou fazer um bandolim de 10. Cheguei a gravar algumas coisas com um bandolim de 8, nessa concepção de solo, né, de o que o americano chama de chord melody, né? Que seria a polifonia, a execução da polifonia, que lá desde a época do baile já fazia isso com violino também, né? Mas o bandolim de 10 cordas, o que eu quero dizer, quando chegou na minha mão essa ideia, o próprio Jacó do bandolim, depois de anos, a gente descobriu que ele também teve um bandolim de 10 cordas, mas não
0: Olha
1: chegou a
0: só.
1: gravar nada. Tá até comigo esse bandolim aqui,
0: É
1: mas ele não
0: mesmo,
1: chegou a
0: cara?
1: gravar nada. E
0: Bacana.
1: enfim, isso é uma ideia, que é uma ideia como várias coisas na ciência, né? Vários estudiosos mergulham, mas chega uma hora que chegou na minha mão, e eu acho que quando eu comecei a fazer, eu me dediquei 100% a isso, e aí criei uma maneira de tocar o bandolim de 10 cordas.
0: Eu te pergunto exatamente isso. Quando você, opa, vou assumir essa questão, né? Esse estilo, vamos dizer, essa nova pesquisa musical, foi muito desafiador para você e para quem tocava contigo? Soava diferente alguma coisa? Tinha uma forma diferente de você se adequar aos ensaios, aos shows?
1: Foi desafiador e é até hoje, porque a gente não consegue descobrir tudo, né? E isso que é legal, é que você tem sempre alguma coisa legal, diferente. E eu me encanto a cada dia que eu descubro uma novidade no bandolim de 10 cordas, na maneira dele tocar. E eu, assim, o que eu acho que tem de interessante e que somou dentro da discografia e dentro dos instrumentos brasileiros é essa possibilidade dele ser um instrumento harmônico mais constante e poder solar uma música inteira sozinho. E daí você poder também, por exemplo, tocar com piano, tocar com violão e fazer a base para o violão, fazer a base para o piano. Eu tenho vários trabalhos em duo, né? O mais recente é com o Gonzalo Rubalcaba, pianista cubano do jazz, um dos maiores do mundo. E tem momentos quando ele tá fazendo um improviso que eu fico fazendo a base no
0: Claro.
1: bandolim. Ele dá um corpo, como ele tem uma nota um pouco mais grave, ele dá aquele corpinho ali e cumpre uma outra função também dentro de um duo, né? Então eu acho que isso que enriqueceu essa parte instrumental do bandolim.
0: Legal. E, Hamilton, você transita, né, pelo choro, pelo jazz, música clássica. O bandolim hoje, assim, ele ganha o campo para todos os estilos e gêneros, né, cara? Você é fundamental nesse processo da difusão, vamos dizer, o bandolim adentrando esses vários estilos, né, cara?
1: Eu acho que o bandolim é um instrumento que pode tocar qualquer tipo de música, eu sempre achei isso. Quando era criança, era mais especializado no choro, e foi que eu agradeço, na verdade, porque a minha raiz é tão forte em relação ao choro que isso me dá a capacidade para aprender qualquer estilo musical do planeta, de qualquer época, de todas as épocas, né? E hoje eu fico feliz de ver o bandolim dentro de vários contextos, né? Eu acho que o primeiro que fez isso no Brasil foi o Armandinho, né? Porque inicialmente o bandolim era muito ligado ao choro, e com todo o mérito que a gente tem ainda, e teve vários bandolinistas que fizeram esse trabalho maravilhoso. E eu acho que o Armandinho ele quebrou um pouco essa questão do bandolim só dentro do choro, e isso me influenciou com certeza. Ao mesmo tempo, eu tive contato com o jazz, com o flamenco, sabe? Com a própria música clássica, que tem uma tradição também de bandolim, né? A música erudita. E vejo que hoje o bandolim tá em tudo, tá no pop, tá no rock, né? Tem gravações antigas, você pegar o Jethro Tull, aquela banda de rock.
0: Sim.
1: Tem um bandolinista ali já tocando, tem coisas mais antigas assim de bandolim, mas eu vejo que hoje isso parece que a parte do choro se fortaleceu, que eu vejo muito bandolinista jovem, cara, tocando moleque, tipo 15 anos, tocando choro, igual o Jacó, ou nesse caminho, né, do choro tradicional, mas eu também vejo uma galera jovem também, outra galera com a idade mais desenvolvido também, tocando outros gêneros. Então, acho que isso o instrumento agradece e enriquece muito a literatura do bandolim.
2: Sem dúvida, e da cultura de forma geral, né, Hamilton? Porque a gente vive em tempos extremamente tecnológicos, né? E levar aos jovens o acesso à música instrumental, né, executada, obviamente, por humanos, por artistas, é fundamental para a formação da musical, educacional, de forma geral, né?
1: Você tocou num ponto que é o seguinte: o canto é o primeiro instrumento, tudo bem. Isso aí ninguém vai mudar, porque é a realidade. Ao mesmo tempo, a percussão, o toque no corpo, as palmas, as batidas, também tem uma questão primária assim dentro da evolução do ser humano, né? Dito isso, ao mesmo tempo, a base de todas as músicas, ou 99% das músicas que são cantadas, são seguradas por instrumentistas, né? Então é importante que a gente continue mantendo essa questão latente de como a gente pode ajudar a divulgar melhor, a ter bons cursos, a ter bons documentários, a ter bons programas, bons podcasts que falem sobre o assunto, que discutam sobre o assunto, que encontrem soluções para divulgar melhor, para que esse tipo de música esteja no ouvido comum, igual está qualquer outro tipo de música cantada, né? Voltar a tocar em rádio, por exemplo, voltar a aparecer mais em programas de televisão também, né? É claro que a internet ajudou muito e hoje a pessoa sobrevive só na internet, está tudo certo também. Mas eu acho que é uma questão em pensar no coletivo, né? Pensar só em mim, que eu por mim eu vivo só na internet e vou viver feliz da vida. Mas não é só em mim que eu tenho que pensar. Tem que pensar que se isso chega para mais gente vai ganhar com isso, né? Vai ganhar em termos de conhecimento, mas em termos sentimentais também, até de ter orgulho de ver que o Brasil é um país que produz uma música riquíssima, né? E que vários artistas são muito elogiados e admirados, respeitados fora do nosso país. Então, é uma questão sempre a se falar. Eu fico contente, por exemplo, dois grandes festivais, talvez os maiores do Brasil, que é o Rock in Rio e o The Town, agora tem um palco que se dedica também à música instrumental, a tudo que gira em torno desse estilo, dessa forma de ver a música, né? Então, mas é sempre algo a ser falado, a ser discutido, a buscar novos caminhos para que a população inteira consiga usufruir também dessa maravilha.
0: Bacana, que papo legal. Esse é Mr. Hamilton de Holanda, relatando pontos da sua grande trajetória e da sua obra por aqui. E agora vamos com mais som, vamos escutar algumas interpretações do Hamilton em relação à obra de Chico Buarque. Primeiramente, vamos de O Que Será, com a participação de Diogo Nogueira, e Roda Viva, ambas do álbum Sambas de Chico, lançado em 2016, mas aqui na Alquimia e no Bandolim de Hamilton de Holanda, isto é, MPB Unesp. Vamos nessa!

0: sensacional. Duas faixas que já são excepcionais originalmente, mas aqui ganharam ares sofisticados. Hamilton, agora indo para a reta final aí do nosso podcast, mediante a toda essa ampla trajetória que você construiu, obviamente existem inúmeros momentos marcantes para você. Mas se eu te perguntar agora, nesse tempo todo de carreira, tem algum momento que te toca mais o coração? Quando você lembra, por algum motivo especial, o que te vem na cabeça?
1: Ah, duas coisas, tá? Duas coisas, assim, uma é musical, sentimental. As duas são musicais, sentimentais, na verdade. Uma foi tocar no show do meu irmão, lá no Teatro Santa Isabel, lá em Recife. Mas o mais interessante e mais emocionante foi a formação do grupo no palco, que era o César, meu irmão, Bento, que é meu sobrinho, o Gabriel, que é meu filho, Zé Américo, meu pai, e eu no bandolim.
2: Que maravilha, cara!
1: Isso foi assim, muito emocionante ter vivido isso. Enfim, agora eu não tenho mais a possibilidade, porque meu pai já faleceu, mas foi realmente espetacular. E um outro momento que eu me lembro foi em 2022, enfim, quando eu ganhei o Grammy Latino como melhor disco instrumental com o disco Maxixe Samba Groove, que foi, eu fui para Las Vegas para receber esse prêmio, e o Gabriel, meu filho, estava comigo. Ele também ganhou de alguma forma, porque uma das faixas ele compôs comigo e com o Bento, que é meu sobrinho. E foi especial porque também estava ali comigo o Daniel Muzi, que é quem faz os áudios, quem grava meus discos já há muitos anos. E o André Dias também, que é masterizador. E o Marcos Portinari, que é meu parceiro, meu sócio, empresário. E a gente viver aquele momento ali foi muito especial, assim. Eu me lembro, sabe... Foi poucos dias antes do meu pai falecer. Acho que foi no dia 20, talvez, ou 19 de novembro. Meu pai morreu no dia 27. Então ele chegou a ver o vídeo disso e depois ele faleceu. Então é um momento que eu tenho marcado assim, muito forte na minha carreira.
2: Muito bonito. E mediante o que a gente vem conversando aqui, desde a sua infância até hoje, ou tudo que você gravou e tal, em algumas palavras, Hamilton, como você define a sua própria obra?
1: Boa pergunta. Isso aí daqui uns dias eu vou saber. Por enquanto eu faço. Eu deixo para os outros definirem. Não, mas na verdade, se eu chegar num lugar assim e tiver que resumir em uma palavra, eu não sei se eu tenho uma palavra. Mas se tiver que resumir em duas, eu diria choro jazz. Que é algo que não diz tudo. Mas é uma boa referência para a pessoa saber o que eu faço.
2: É a alquimia aí da obra.
1: É.
2: Legal. E falando de show, você vai se apresentar no Sesc Belenzinho, né? Agora no final do mês de agosto. O que você pode adiantar para o ouvinte? Você tem um disco novo também, que é nova, né? Vai ter canções desse álbum. Fala um pouquinho sobre isso, Hamilton.
1: Sim, esse show é muito especial, que eu tenho feito já... Desde junho, quando eu fui fazer uma turnê nos Estados Unidos, aí fiz em julho na Europa, e agora começo a fazer aqui no Brasil, que é justamente misturando o repertório do álbum Nova, que é um álbum que saiu em maio, e do álbum Live em Nova York, que ganhou o Grammy Latino também de melhor álbum de jazz latino no ano passado, 2025. Então é um repertório super dinâmico, emotivo, sabe, divertido, profundo, leve, sabe, e com a interação criativa muito forte entre mim, o Big e o Salomão, né? E então tem músicas dos dois álbuns, tem Saudade do Rio, tem Nova Alvorada, enfim, tem músicas que eu acho que as pessoas se emocionam. Tem Mono no Aware, que é uma música nova minha que eu fiz com o Salomão, que é uma expressão japonesa que eu encontrei para descrever o sentimento que tem a música, sabe? e que a música também muito, assim, as pessoas se emocionam muito no show, e vai ser baseado nisso já também com uma questão diferente que a gente está começando a adotar, é uma projeção de imagens também, então vai ser um show com uma projeção especial, feita pelo Nelson Porto, baseado no repertório, baseado na emoção das músicas, das partes, da evolução que cada música tem, e que eu acho que as pessoas vão se surpreender com o resultado.
2: Muito bom. Antes de encerrar, Milton, nós estamos numa universidade pública, né? Onde nós temos curso de música, né? No Instituto de Artes da Unesp, em São Paulo, onde adentram vários jovens anualmente que sonham, não ser, eu digo, populares, mas viver da música de alguma maneira. Que reflexão se deixa para esses jovens de 19, 20 anos que adentram uma universidade e sonham trabalhar com música?
1: A reflexão que eu deixo é uma que eu tive quando eu fiz um primeiro show fora do Brasil, que o mundo é a nossa casa. O Brasil é o nosso amorzão, é a nossa raiz, mas todo mundo, no sentido mais amplo da palavra, quer ouvir a nossa música, quer ouvir a nossa música brasileira. Então, é importante pensar em como trabalhar a sua música. Dentro do país, mas fora, ainda mais que nos dias, na era que a gente vive, a comunicação se tornou algo muito mais simples, muito mais alcançável do que há 30 anos atrás, né? Então é isso, pensar que o mundo é a nossa casa.
2: Muito bom. E para finalizar, deixar aí seus contatos para quem quer te seguir nas redes, Instagram, qual que é o contato que você pode passar aí para os ouvintes?
1: Tem meu canal oficial no YouTube, Hamilton de Holanda, oficial. Tem meu perfil no Instagram, que é onde a gente faz bastante atualização. Tem sobre as viagens, tem agenda, que é Hamilton de Holanda também. E aí tem no Spotify, tem Deezer, Apple Music, Tidal, Amazon Music, todos esses streams você pode encontrar os meus álbuns também. E no YouTube também, claro.
2: Muito bom. Hamilton, muitíssimo obrigado, parabéns por toda a sua obra. Foi uma honra recebê-lo aqui. Vida longa, que atinja aí essas metas de gravações de álbuns e muitos shows e principalmente muita saúde a você e toda a sua equipe, os músicos que te acompanham e sua família também.
1: Muito obrigado, Renato. Vida longa aí pro podcast.
0: Maravilha! Esse foi o genial Hamilton de Holanda, bandolinista e músico excepcional que leva o requinte e a alegria da música brasileira para o mundo todo. E para finalizar, vamos ouvir Mono no Aware, faixa do novo álbum Nova, lançado recentemente, em maio deste ano. É isso aí, um grande abraço a todos e até o próximo MPB Unesp. Valeu!

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5: 21 horas. 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
6: Olá, seja bem-vindo ao Universo Sonoro do Rock. Você está ligado na Rádio Unesp FM e confere agora uma nova edição do programa Esse Tal de Rock and Roll. Prazer, eu sou Ricardo Bizarra e vou ficar com você na próxima hora. Hoje uma viagem musical com a banda sueca Heavy Feathers, a londrina Quintessence, Editors, The Temperance Movement, Ron Gallo, Fontaines D.C., Luna, Alice Cooper, Black Pantera e muito mais. E para começar, fique com a banda britânica Teen Years After. Do disco A Space in Time, de 1971, ouça I'd Love to Change the World.